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0: televisão. E acaba aceitando o homem que tem televisão. Acaba assistindo a visão na televisão. Isso, né?
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0: Jamaican, estás na Cidade FM, são 7 da manhã.
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0: Sexta-feira! 28 de agosto de 2026, eu sou Artur Simões, comigo Joana Miranda. E é isto. Este é o Acorda.

0: Hey, olá, bom dia.
1: Hey, bom dia, Arthur.
0: Boa semana, sólida semana.
1: Sólida semana.
0: Foi rápida, não foi lenta, foi a dose ideal de semana.
1: Olha, tenho que dar os parabéns, porque ainda não tinha dado em direto, e aposto que ela não está a ouvir, mas pronto. À nossa estagiária, que decidiu. Então. Ficou doente. Epá, escolheu coitada. Os melhores. Eu sei, coitada, estou a brincar com ela. Mas os três dias mais desagradáveis, coitada, para ficar em casa.
0: Então, como assim?
1: Os três dias.
0: Ah, perfeito.
1: Pá, mas é que... Não, é horrível.
0: Oh, horrível.
1: Não, podia ir apanhar um bocadinho de sol enquanto está... Estás a perceber?
0: Estás a gozar? Estou com inveja dela.
1: Aí é não, coitada.
0: Quer dizer, não estou com inveja dela, mas é a melhor altura para estar doente.
1: Os piores três dias para estar... E o Pedro também.
0: Bem, eu não concordo de todo. Eu acho que é a melhor altura para estar doente.
1: Achas?
0: Teve péssima esta semana. Ou seja, não perdes nada.
1: Está bem, mas ela pode sair um bocadinho de casa. Não precisa de ficar ali dentro da caverna, não é?
0: Coitadinha, ela...
1: É que as pessoas não sabem, não está cá o Pedro, mas também não está cá a Margarida.
0: Não, estamos cá, só nós os dois.
1: É isso.
0: Só nós os dois. E tu também, desse lado, que nos fazes companhia todos os dias. Muito obrigado por estar desse lado. A lua não te assustou hoje. Eu esqueci-me que estávamos em eclipse lunar. Tu não olhaste. Não faltava um pedaço grande da lua.
1: Ah, talvez.
0: Yeah, eu saio de casa aos tropeções hoje de manhã e olho para a lua e estou assim, isto não estava assim ontem, pá. E fiquei mesmo preocupado.
1: Sim.
0: Será que o mundo está a
1: acabar? Dizem que não se deve decidir nada durante o eclipse lunar.
0: Porquê?
1: Não sei. Astrólogos e cenas.
0: Astrólogos?
1: É.
0: Yeah. É, eles têm sempre razão. Pois bem, não, está tudo bem. É um eclipse, ok? Business as usual. Podes ir trabalhar. Podes ir para a escola. Não sei se a escola já abriu, mas...
1: Não, ainda não.
0: Ainda não. Pronto. Vai à tua vida e nós vamos fazer com que a tua manhã passe muito mais depressa. É sexta-feira. O fim de semana está à porta.
1: Yeah!
0: Doutor Simões, Luana Miranda. Rapaz, sabes mais? E basta.
1: Olha, também acho que só faz falta quem está... Eles não nos merecem.
0: Chico Tatina. O grande amor. Já a seguir, Plutónio em Interestelar.

0: Eu adoro o nome Carol.
1: É bonito, é?
0: Eu gosto de Carolina, mas Carol sabe mesmo bem dizer.
1: Já tivemos uma Carol aqui no...
0: Pois já. Tu estás sempre a chamar Carol lá, Margarida.
1: É pá. E é sempre constrangedor. Ei, Vasco, bom dia, gangue. Bom dia também aos meus locutores favoritos.
0: E no outro dia chamaste-lhe o quê?
1: Maria.
0: Maria.
1: Maria, pá.
0: Tu chamas tudo menos o nome.
1: Pá, coitado, eu gosto tanto dela.
0: Tu um dia vais-lhe chamar Raquel, tenho certeza.
1: Eu vou... Pois é, pois é.
0: Tu um dia vais-lhe chamar Vicente. Um dia...
1: já tive mais. Oh, pá, coitada.
0: Coitadinha da Margarida.
1: Bom dia, chegou sexta. Bora, bora, boa emissão. Obrigado, Érico. Sexta-feira, dia de super intro e dia de acorda para isto. Let's go, diz a Rita.
0: Let's go.
1: Ah, acorda para isto.
0: Não, e temos reverão também.
1: Temos reverão, absolutamente. As tuas favoritas, itas. Bom dia, família Cidade FM, vocês são demais. Boa sexta-feira para vocês e todos os ouvintes.
0: Tu é que és demais?
1: Não, tu é que és, já. Diz o Fernando, a partir da Noruega.
0: Fernando é o nome do meu pai. Fernando é nome de pessoa que nasceu já com uma gravata e com uma pasta na mão.
1: E um bigode e coisas por fazer.
0: Já,
1: absolutamente. Entretanto, nós antes de arrancarmos, estávamos a comentar em off a vida do nosso ouvinte Rui. A Joana vira-se. Então é o Rui que arranjou uma namorada agora. Vamos ver com que garimpo é que está o Rui agora.
2: Bom dia, grande gajo. Bom dia.
1: Ai, não.
2: Artur Simões, bom dia. Joana Miranda, cá estou eu, Rui dos Olivais. Modo minha missão, sextou. Tudo bom para vocês, meu.
0: Sextou. E é mais nova, digo já. Para ele estar a dizer sextou. Grande Rui. Todos nós nascemos para ser felizes.
1: É, não é?
0: Yeah.
1: Tu mereces, Rui.
0: Se estás sozinho, olha para o Rui e toma-o como exemplo.
1: Olha, fica aqui uma resta de esperança para quem procura, não é? Na Cidade FM, no Rui, que arranjou uma mais nova, não é, Rui?
0: Uma mais nova, sim senhora. Olha o garimpas, olha a gás.
1: Isto não é sério.

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0: Olá, lá, Missy Miles com Epet Gang, estás na Cidade FM. Bom dia, este é o Acorda, sou Artur Simões, comigo Joana Miranda. Onde é que anda o gangue da chato? Ah, está aqui, olha, já descobrimos.
1: Olá. Isso
0: foi fácil. 911-911-908 é o WhatsApp da Cidade FM. Está cá tudo. Olha Vasco, eu tenho um sonho de ser locutor. Se um dia puder trabalhar ou convosco, ou só no vosso estúdio, eu não importo que o Artur me troque o nome. Ah é? Então, vais passar de Vasco a... Eu vou oficialmente chamar-te
1: a partir de agora.
0: O quê?
1: O que sabes.
0: Isso é Vasco ao contrário?
1: Sim.
0: Estás a pensar mais tipo Vitor?
1: O que sabes tem boa graça, parece que foi tipo...
0: É o que sabe então?
1: É o
0: que sabe. O que sabe, filho de... Parece uma cena de viking, não é?
1: Yeah, yeah.
0: Ok, é o que sabe. Bem-vindo. Bem-vindo ao gangue. Podíamos ter um ritual oficial de batismo assim, mas não temos, é isto.
1: Estou dizendo ao contrário.
0: Bom dia, Cidade FM. Hoje faço anos. Se puderem passar Three Doors Down, Here Without You, agradeci. Excelente dia para vocês. É assim.
1: Nós... que é triste.
0: Pois é, yeah, o que é que. É assim, tu fazes anos, não é? Nós normalmente não fazemos
1: isso. Olha,
0: isto,
1: eu prefiro mas... ouvir.

0: Isto é música de gajo das motas com sentimentos.
1: Isto é música de tatuagem colorida. Esta tatuagem não é preto e sombra.
0: Não, não.
1: Mas...
0: Não, isto é música que o Ricardo, o técnico másculo, ouve.
1: Aí, pois é. Mas isto também é a tatuagem de mulher que tem umas cerejas tatuadas.
0: Ah, pois é. Com a Moxie, não é? Olá!
2: A Moxie.
0: Mónica.
1: E yeah, é o Mónica.
2: Sou a única que tem druid cheio de frio estes dias.
1: E yeah, está frio à noite.
2: Não sei se sou a única. Ontem, quando me deitei, eu sabia que ia ter frio. Porque se eu já estava meio com frio quando me deitei, mais vou ficar à meia da noite, não é? Mas tive preguiça de me levantar, tipo 30 centímetros, para ir ao armário e buscar o outro pijama.
0: Bem, isso é a minha namorada, basicamente.
2: Dormi mal, como é óbvio. E pior, à meia da noite, dei dicas ao meu namorado para ele me fazer conchinha, para ver se me aquecia um bocado. E agora, se vez de virar para mim, ainda me virou de costas.
0: Tal e qual.
2: Bom dia.
0: Bom dia. A minha namorada está
1: bem,
0: há anos.
1: Bom dia, mais lixado.
0: Bom dia. Pronto, é o homem que tem em casa. A minha namorada está há anos à espera que eu volte a ter uma febre de 40 graus, porque foi mais quente que eu estive na vida e ela adorou. Ela dormiu tão bem.
1: Ai,
0: todas as noites.
3: Espero que tenhas febre outra vez, Arthur, por favor.
1: Ai,
3: 40
1: que
3: graus
1: foi uma coisa que me aconteceu.
0: Pronto, é quem nós escolhemos para a nossa vida. Ai, Vidinho.

0: 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Estás na cidade, afim, bom dia, este é o Acorda. 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
2: Ah pá, não acredito que disseste tudo.
0: Ah, desculpa.
2: Eu ia dizer.
0: Não, mas ainda podes acrescentar algo.
2: O quê?
0: Se eu quiser mais informações, onde é que...
2: Ok, podes ir a cidade.fm.
0: Já, boa!
2: E ver o regulamento.
0: Não disseste cidade.pt, nem cidadefm.fm?
2: Não.
0: Ah, não. Agora estou a confirmar.
2: E se tiveres menos de 18 anos, não podes jogar,
0: não? Sim, exato, sim. Estou só a confirmar uma coisa.
2: O que é que queres? O que é que foi?
0: Sabes que o prémio é garantido, Joana?
2: Não é garantido.
0: Não é garantido? Não. Ok. O que significa que tentamos... Se ninguém atender, olha, temos
2: pena. O teu.
0: Passa para a semana.
2: Yeah. Tivesses atendido melhor, tivesses atendido mais.
0: Por acaso tens de atender da forma certa, já. Há uma forma certa de atender a chamada e é com o show me the money. Não há muito mais do que isso, é um jogo mesmo simples. Enfim, Richie Campbell com Plutónio de C'est la vie. Toca já a seguir logo depois BTS, em Swim, só se quiseres.
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0: Yes! Swim, estás na Cidade FM. Bom dia, eu sou Arthur Simões, comigo Joana Miranda. Chegamos agora às 7h46 da manhã, está a passar rápido.
1: Yes, sir.
0: Yes, sir. Sexta-feira! Hoje temos Acorda para Isto, uma recomendação. Joana, eu ainda não tenho a minha, pá. Eu ainda não sei o que é que eu vou recomendar.
1: Ei, não tens!
0: Eu não. Tu não tens a tua, pois não?
1: Claro que tenho! Mas sabes o que é? Nós muitas vezes estamos a consumir produtos sem termos noção que o estamos a fazer.
0: Como assim?
1: O quê?
0: O que é que queres dizer com isso? Podes explicar melhor?
1: Estamos a ler coisas, a ouvir, a ouvir, e não estamos a ter noção, e de repente pensamos na, olha, vai à tua galeria de fotos.
0: Certo.
1: Pode estar lá alguma coisa que tu estiveste a ver, ou a ler, ou a ouvir, e não te lembras.
0: Ok,
1: e
0: já percebi.
1: Estamos aqui ao Acorda para Isto. Ah, não tenho nada. Tens, não te lembro.
0: Não, por acaso já sei o que é que vou recomendar.
1: Não viste ninguém a falar?
0: Vou recomendar um clássico.
1: Ok.
0: É isso, é isso.
1: Bom, eu vou pensar.
0: Vai haver reverão também. Das 9 às 10, vamos ouvir as tuas favoritas. Com duas regras, só ouvimos o refrão. E tem de ser músicas animadas para entrarmos bem no fim de semana. É só isso.
1: Até porque o verão está a acabar.
0: Yeah,
1: é assim, para mim o verão acaba quando começa setembro. Setembro já é outono, já estamos Halloween, já estamos a preparar.
0: Isso é outubro.
1: Não interessa. Já estamos a preparar material para a escola, está a trânsito em Lisboa,
0: já estás
1: e no
0: a dar
1: Porto
0: o...
1: e em todo lado.
0: Estás a dar o verão por terminado já?
1: Sim, por isso é que temos que fazer o reverão.
0: Oh não! Ok.
1: Oh não!
0: Porque tu queres fazer uma espécie de apanhado dos melhores momentos do verão para os nossos ouvintes daqui a pouco, é isso? Portanto,
1: claro.
0: já estamos a oficializar que, olha, verão foi
1: Opa,
0: bom encontro.
1: É assim.
0: Sabes, o Pedro, por exemplo, não vai gostar de ouvir isso.
1: O Pedro vai odiar, por isso é que temos que fazer isto antes de ouvir. Mas, imagina, nós, na próxima semana.
0: Uhum.
1: Sim. Segunda-feira, pronto, é aquela. Mas terça já estamos em setembro. Já acabou. Tipo, agosto maluco, que ninguém trabalha, ninguém responde a mails, ninguém tem telefone, acabou. É para começar
0: a finalmente.
1: Trabalhar.
0: Epá, eu já não aguento mais. Ai, meteu-se agosto. Já não consigo mais.
1: Epá, isto agora mete-se agosto.
2: Opa, ela está de férias, a Tânia está de férias e a Tânia que está a ter isso. Portanto, mas depois é a Vânia, quando a Tânia não está, mas a Vânia também está de férias. Epá!
0: Bom, o verão não pode acabar porque só entro de férias hoje. Eu só entro daqui a 2 semanas, estamos juntos. Não há problema, não há problema.
1: Mas vou falar,
0: o nosso verão continua, ok?
1: Eu só
0: nós
1: vou
0: sabemos.
1: De férias em outubro e eu sei que o verão já acabou, mas eu estou feliz por toda a gente não estar no sítio onde eu estou.
0: Ouvinte Joana, eu e tu sabemos porque é que só teremos férias em setembro, ok?
1: Yeah, nós sabemos.
0: Nós sabemos, não te preocupes. Bom, que abraço para o J Balvin com Mari Becerra, toca já a seguir, depois Sam Smith com Kim Petras em Unholy. Só se quiseres, boa viagem.
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1: Casera para esquecer, vizinho, estás na Cidade FM, são 8 da manhã.
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1: Demasiado fácil, está a passar muito rápido. Agora.
3: O que é?
1: Verão 2026.
3: Ah, sim, foste, aqui já.
1: Foste bom, foste bom, foste um bom verão. Não foste o melhor verão de sempre. Mas
3: foi bom.
1: Foste um sólido.
3: Foi um bom.
1: Sólido. Foste melhor que o verão de 2025.
3: Eu também acho. É. Diverti-me mais este verão. Quer dizer, eu no verão do ano passado tive umas engraçadas. Mas este foi melhor.
1: Então é assim. Tu queres dar o verão por terminado. Eu não concordo a 100%, mas vou alinhar. Para o bem deste programa. E como tal, queres perguntar aos ouvintes qual foi?
3: Não está terminado, mas está a terminar.
1: Qual o melhor momento deste verão? Okay. Gosto como tu escreveste, o melhor momento deste verão que vai acabar. Para não haver
3: sim,
1: dúvidas.
3: Sim, que é mais que de sabermos, né?
1: Ok. Mas estás a perguntar qual foi o melhor momento para ti, do teu verão, ou o melhor momento globalmente?
3: Não, eu acho que toda a gente pode responder, cada pessoa pode responder como quiser.
1: Okay.
3: Eu acho, não foi do meu verão, gostei, certo? Mas eu acho que o Mundial foi muito fixe.
1: Pronto, é isto, não é? Fecha aqui.
3: Não.
1: Não?
3: Depois também tenho o meu pessoal que não interessa a ninguém.
1: Ok.
3: Não
1: é? Sim, mas é disso que nós fazemos o nosso programa muitas vezes.
3: Sim.
1: A minha questão é essa. Saindo do Mundial, ok, houve o Mundial, foi fantástico. Foi muito. Até tu estiveste ligado ao futebol.
3: Yeah, é isso.
1: O que não acontece muito. De resto, o que é que houve? Qual foi o melhor momento do
3: verão? Cada pessoa tem o seu melhor momento.
1: Okay.
3: O que é que foi a melhor coisa que te aconteceu este verão?
1: A melhor coisa que me aconteceu este verão.
3: Vira pé para. Nós foi o primeiro verão que acordámos tão cedo.
1: Não, absolutamente, já. Verão amanhecer no verão foi.
3: É bonito.
1: É bonito. Sentiste que foste tu que estreaste o dia, todos os dias.
3: Yeah,
1: este dia é meu, quem tu pensas que és? Tu acordaste às 11.
3: Este dia é nosso.
1: Ok. Para ti, qual foi. Este programa tem de terminar já. Está a deixar-me triste que eu ainda nem fui de férias. O verão ainda não pode acabar.
3: Mas a vida é boa em qualquer estação do ano.
1: Ai,
3: também
1: podemos...
3: para que é que estão a alocar toda a felicidade num só.
1: Podemos dividir isto em duas perguntas: que é para já, o verão para ti já acabou? E qual foi o melhor momento do verão?
3: Tu és ótimo.
1: Para muitos, nem por isso. Para muitos, o verão continua, Joana.
3: Ainda bem.
1: Houve música de verão, sequer? Houve música de verão?
3: Houve.
1: Ok. Já falamos sobre isso. DJ Télio,

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0: Sim, eu disse recordar-se. Ok, foi uma longa semana. É sexta-feira, Joana. Eu acordo
1: eu
0: cedo.
1: Nem tinha ouvido.
0: Sabe, Joana? Eu acordo cedo. Eu deito-me tarde. Eu tenho contas para pagar.
2: Os ouvintes estão a recusar-se a alinhar no tema. Porque alinhar no tema parte do pressuposto que o verão já terminou.
1: O verão não terminou, mas está a acabar.
2: Para muito, não. Não, eles recusam-se.
1: Olha, as pessoas não aceitam a realidade e é por isso que este país também está como está. sabes essa?
2: É por isso que este país está como está.
1: É por isso que este país está como está.
2: Para coisas super inconsequentes, não é? Pá, o café está a 45 cêntimos, é por isso que este país está como está, pá.
1: Não, ó, tipo, sei lá, alguém é mal criado ou alguém tropeça na rua, tipo, é por isso que este país está como está. Alguém chega atrasado, vamos jantar.
2: É para isto. O meu verão só começa quando eu regresso para Portugal, trabalho na Noruega de março a novembro, por isso já não vejo a hora de regressar.
1: É, tu estás cá quando não está solo?
2: É, ela está na Noruega, já está habituada a esse tipo de coisas. Bom dia, último dia antes das férias, o meu verão acabou de começar. Diz... Um ouvinte sem nome, aqui no nosso WhatsApp.
1: A chuva já vai acabar, não vai? Já acabou.
2: Olá, Cidade FM, recuso-me a acreditar que o verão está para acabar. Ainda falta muito verão. Recusam-se. Nós estamos só a perguntar qual foi o melhor momento do verão. E os ouvintes estão tipo, mas como assim, melhor
1: ainda
2: momento do verão?
1: Ainda temos muito tempo para viver bons momentos.
2: Mas a verdade é, novamente.
1: Olha, amanhã vai estar imenso sol no país todo.
2: Ok.
1: Vão estar.
2: Certo.
1: Máximas de 26,
2: yeah,
1: 28.
2: Ok, soa-me.
1: Depois da manhã. Não. Sim, está bem. Depois da manhã também vai estar imenso sol e máximas de 30 graus.
2: Eu estou a olhar para o IPMA e ele está a berrar verão. Saúde.
1: Santinho. Mas, é verdade, é que já está a chegar ao fim. Vamos entrar na época de regresso às aulas. As pessoas estão a voltar ao trabalho.
2: Procura lá, fim do verão, ou início de outono, datas.
1: É outubro, início de outono é outubro.
2: Não é. Ai. É setembro, na verdade, mas...
1: Então!
2: A Mónica diz: o melhor mês de verão é setembro. Mas agosto foi o melhor de sempre porque fiquei noiva. Mónica!
1: Uau, estás a ver? Melhor verão de sempre.
2: Yes, ok, boa, é isto que nós queremos.
1: Yeah. Por exemplo, ficar noiva acho que tem que ser durante o verão.
2: Certo.
1: Fazer um pedido de casamento quando está nublado e toda a gente está pálida e de repente vais tirar fotografias à mão e a tua mão parece desenhada pelo Tim Burton.
2: A minha namorada já me avisou: Arthur, ai, tu me peças em casamento no dia em que eu tenho más unhas.
1: Yeah. Ah, nunca.
2: A sério?
1: Nunca. Olha lá, estás a ver a minha mão neste momento? Estás a ver esta unha anular aqui?
2: Essa unha é problemática, pois
1: bem,
2: é,
1: se
2: Joana.
1: Isso
2: é uma unha que já.
1: Se eu me pedem casamento com esta unha de gárgula.
2: E ainda me vazas a vista daí. Cuidado com isso. Ok, qual foi para ti o melhor momento do verão? Para a Mónica, lá está! Pedido em casamento, fantástico! Ou pediu em casamento, estou a assumir que foi pedida, mas só que ficou noiva.
1: Qual foi o teu melhor momento?
2: João, João. Olha, foi quando chamei João, ok? Foi quando chamei João. Dia 28 de agosto de 2026 foi quando, aleatoriamente.
1: Tu chamaste João!
2: Joana, vamos voltar ao início deste momento. Foi uma longa semana, ok?
3: Tirar aqui a mão.
2: João, vá, cala-te.

0: 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Stupid song, Olívio Rodrigues, estás na Cidade FM, bom dia. Eu sou o Arthur Simões, comigo João Miranda.
1: Oh. Ou
0: será que devo dizer João Miranda? Eu não sei o que é que se passou há bocado.
1: O teu melhor momento.
0: João, João. Pá. João. Repara na minha imediata de desilusão.
1: O teu melhor momento.
0: João, João. João, João, oh não,
1: mas é
0: oh, não.
1: Tu,
0: eu vou
1: mas é
0: com
1: tu, ainda por cima. Ainda tu por cima disseste, pá, João, já, mesmo sem paciência para ouvir o João,
0: João
1: sabes?
0: Olha, eu nem consigo pá, considerar João. O teu género neste momento. Joana, João.
1: Não, é que tu, eu acho que tu quiseste ser neutro, então é, tu querias ser tipo, João.
0: Sinceramente, pá.
1: Mas é bom, pá.
0: Ai.
1: Graça.
0: Qual foi o melhor?
1: Isto é mesmo cérebro de quem.
0: Quem acorda a horas criminosas, não é?
1: Já
0: não tenho. Melhor momento do teu verão.
1: Arthur, o que é que está?
0: O que é que foi?
1: O que é que está a fazer contigo hoje? Tu estás tipo. Ah, pá, isto é hora. Essas horas são difíceis. Pá, a sério, esse aqui vai ouvir este momento. Eu disse, ah, isto são horas mesmo difíceis de acordar. E tu. São. Horas criminosas.
0: E ainda bem que faço rádio, não é?
1: Ah, pá, que graça. Mas isto é um espelho de uma sociedade que tem que.
0: Olha.
1: Começar cedo.
0: E é por isso que o país está como está, não é?
1: Exatamente.
0: Não é nada. Ora bem, a melhor parte do teu verão. É só isto que eu quero.
1: Qual é que foi a melhor parte do teu verão?
0: 911-911-908, WhatsApp da Cidade FM. Bom dia, Elite da Jet. Sem dúvida, para mim, o melhor momento deste verão, diz o Nelson, foi levar as minhas filhas. Diz o Pedro, foi levar as minhas filhas à Disney Paris. Embora tenham fechado metade das atrações porque estavam 42 graus nesse dia. Ei. Mas a felicidade delas foi impagável. Abraço para a emissão.
1: Elas deviam estar tão felizes, mas aposto que quando saíram da Disney era mesmo. Estão em Paris, uma das cidades mais bonitas da Europa. E elas. Que seca!
0: Olha o taco!
1: Quero ir para casa! Estou com calor!
0: Até que é um saco rico!
1: Preciso ir à casa de banho!
0: Não quer saber da Mona Lisa? É um bocado podre, mano!
1: Por acaso, crianças de férias são a coisa mais ingrata.
0: Suportável completamente.
1: Mais ingrata possível, mas é tão bom.
0: Também pensas isso, não é?
1: Darmos-lhes memórias. É bom, mas eles são mesmo chatos. Eu lembro-me porque eu era assim também.
0: Tal e qual.
1: Eu fui para o Brasil. Eu lembro-me de ir para o Brasil.
0: Ah, foste?
1: Com o meu pai e com o meu irmão. Bem, o meu irmão estava na fase da adolescência. Estava insuportável. Eu lembro-me que o meu pai estava piurso.
0: Era um resort?
1: Era um resort e íamos. E sempre que. Imagina, estávamos no resort e ele. Não quero estar aqui, isto é uma seca.
0: Olha,
1: eu vou para a praia sozinho. E o meu pai, tipo, João, não vais para a praia sozinho, isso é perigoso, não sei o que. E eu vou sozinho. E o meu irmão foi sozinho para a praia.
0: É sério?
1: Sim, o meu irmão queria arranjar um trabalho lá. Vê bem o pão. O meu irmão queria arranjar um trabalho.
0: Vocês não compreendem. Quando os teus pais, sim, lhe pagavam tudo e mais alguma
1: tudo
0: coisa.
1: E ele, que seca.
0: Quando seca. Nós somos.
1: Nós a ver o maior cajueiro do mundo e ele, quando é que vamos embora? Eu quero ir fazer skimming.
0: Quer ser livre, pai?

0: Granit, Olivia Dinho, estás na Cidade FM. Bom dia, este é o Acorda Sexta. Foi a primeira música que ouviste. A sexta-feira vai decorrer bem, de certeza absoluta. Hoje queremos perguntar-te qual foi a melhor parte do teu verão. 911-911-908, WhatsApp da Cidade FM. Vamos ouvir as tuas respostas já a seguir.
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0: Bom dia, meus lindos, diz a Ana. Não digam que o verão já acabou.
7: O verão não acabou, mas está quase a acabar.
0: Ainda vou 3 semanas para a Indonésia, a 10 de setembro, para um casamento. Ai, um casamento na Indonésia, pá.
7: Isso vai ser uma pausa deslocada.
0: Não vai, absolutamente, sim.
7: Como é que vai ser o casamento?
0: Conta-nos tudo, amiga. O que é que tu achas de casamentos no estrangeiro?
7: Adoro.
0: A sério? Sou um bocado contra. Se calhar é o velhaco que é em mim.
7: Mas calma, se calhar são amigos que estão a viver lá.
0: Ok, não, se for isso, claro. Agora se for, decidimos casar
7: nos Estados Unidos.
0: Sim.
7: Eu acho que vou fazer isso, portanto.
0: Casar, ok.
7: É bom que comece a juntar de quem?
0: Aí, vai. Tá bem, ok.
7: Epá, é o que é que tens? Já somos todos adultos e todos temos dinheiro. Se é uma pessoa realmente próxima de ti, é grande oportunidade para fazeres uma viagem bacana.
0: Não é uma viagem bacana porque não vês bem o país.
7: Podes passar lá uma semana.
0: Ai, se eu estou a tirar uma semana inteira, pois.
7: Então ela vai 3 semanas.
0: Ah, ok.
7: Para a Indonésia.
0: Ai, eu disse desde o início. Se calhar sou eu que sou um chato. Pode ser que sou um chato.
7: Não te apetece gastar dinheiro numa coisa que não foste tu a decidir, não é?
0: Boa, obrigado.
7: Eu percebo.
0: Bom, quem é que temos aqui? Temos Manuel Maronta.
8: Bom dia, meninos. Olá, boa missão. Boa sexta-feira. Ô, Joana, uma coisa.
7: Tu
8: tens muita razão a dizer que o verão está a acabar. Porque já está a acabar agosto. Muita gente aproveita este mês para ir de férias. Tens razão. Mas, por exemplo, para muitos, como eu, que só vou de férias quase a última semana de setembro e de novembro. Opa, o verão ainda nem começou. Por isso, não estou de acordo. Joana tem razão, mas eu não estou de acordo com o que está a falar.
0: Pá, eu não acredito.
8: Um forte abraço.
0: O nível de joanismo. Joana tem razão, mas eu não concordo.
7: Já. Yeah. Eu gosto.
0: Onde é que já chegamos?
7: Assim?
0: Malta a dizer, Arthur, para de ser chato. Pá, peço desculpa, lá está, não? Casem aqui! Dá muito mais jeito! Ana, é o meu melhor amigo e aproveitamos para fazer uma viagem incrível. Ok, olha. Diverte.
7: Tu queres muitas pessoas no teu casamento?
0: Sim. Tu não? Vai ser exclusivo?
7: Vai ser exclusivo e por isso é que eu acho que fora.
0: Ok.
7: É uma melhor triagem.
0: Ah, tá bem.
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0: Eu estou convidado? Ah, yes!

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0: sei. 9 da manhã.
1: Bom dia, estás no Acorda?
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1: Eu sou o Arthur Simões, comigo Joana Miranda e, ei, estamos em modo reverão. Agora até às 10, queremos ouvir as tuas favoritas, ok? Duas regras só, vamos ouvir o refrão. E mais um bocadinho, porque às vezes, e nós já concluímos isto, algumas músicas têm o seu pico, não no refrão, mas algumas até no início, na verdade,
3: sim, sim.
1: Não é? Essa é uma das regras. A outra, tem de ser uma música animada. Não tem obrigatoriamente de ser uma música de verão, ok? Não tem de ser Summer Jam.
3: Mas é uma música que bate no verão.
1: Tem de ser uma música que bate, yeah.
3: Por exemplo, uma música da Adele, eu amo a Adele, mas yeah. Uma música da Adele... Da Adele? Epá... Raramente bate no verão.
1: Ok. Mas está complicado, não está?
3: Epá, isto está complicadíssimo.
1: Está complicadíssimo. Ok, por isso
3: isto
1: é que
3: é fim da semana, fim do mês, fim do verão mesmo.
1: É fim de Joana.
3: É fim de Joana. Fim
1: tanto
3: de João.
1: Que agora é João, não é?
3: Já nem é Joana, é João.
1: Para quem só nos começou a ouvir agora, há bocado eu tive um momento de... pá, o meu cérebro teve um barco.
3: O teu melhor momento.
1: João, João. João, é assim, olha, João.
3: João...
1: Pronto, as duas regras, música animada e refrão. É só isso. 911-911-978 é o WhatsApp da Cidade FM. Já cá estão os pedidos. Vamos dar uma voltinha já a seguir. É o refrão. E estamos assim, até às 10 da manhã. Para já. Música habitual aqui na Cidade FM. Vícios, Chico da Tina, por exemplo.
3: É a música de verão.
1: Música de verão. Aliás, há bocado eu perguntei, olha, será que houve música de verão 2026? Eu acho que o Chico da Tina dominou um bocadinho,
3: Chico
1: não é?
3: O Chico da Tina foi o artista do verão português.
1: Foi o correspondente.
3: Porque agora temos esta recessão, não é? Queremos imensa Portugalidade de volta e ele é uma pessoa que...
1: Está a começar a ser profundo outra vez.
3: É verdade.
1: Vamos ouvir a música. Então...

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2: Pedro Sampaio, sequência 87, estás na Cidade FM, onde este é o Acorda. Refrão. O refrão das tuas favoritas. Os refrães.
3: Já agora, deixa-me só dizer que Maria Moranga entrou no estúdio e disse assim, olha, é assim, eu fico muito chateada porque tu dizias que o verão acaba porque eu faço anos em setembro e eu odeio que digam as estações têm que mudar. Tipo, como é que esta mulher é tão crazy que ela acha mesmo que se levantar o punho e disser é assim, as estações têm que mudar, o verão é em outubro.
2: Ela não estava a brincar.
3: Completamente sério a dizer... Eu acho mesmo que outubro é muito mais verão do que agosto.
2: Mas depois chegámos ao cerne da questão. Ela acrescentou, porque eu faço anos em setembro.
3: Não, mas é que... Opa.
2: Setembro é mais verão do que
3: agosto.
2: Mas
3: isto não é uma coisa que podes dizer, eu acho.
2: É factual.
3: Eu acho que outubro é muito mais verão.
2: Senhor Primeiro-Ministro.
3: Isto é mesmo assim. Eu acho que vermelho é muito mais azul.
2: E por isso é que o país está como está.
3: Vai, ok.
2: Não é sempre bom ser visitado pela Maria. Bem... Escolhas dos nossos ouvintes. Sim,
3: por acaso, já agora é bom, a seguir das 11 às 4 tens Maria Morango. E é bom.
2: A reivindicar
3: porque,
2: o verão.
3: Porque é quando dá a maior quebra.
2: Por acaso, que é para as pessoas, para quem está a trabalhar.
3: Exatamente. Uh-huh. É depois do almoço, normalmente há a quebra de energia.
2: E ela está aqui. Ouve. Ela está aqui para
3: não
2: levantar.
3: Há maior pilha.
4: O meu programa de verão é de outubro.
3: Não há maior pilha.
2: Absolutamente. Até já, Maria. Primeira escolha é do Sérgio. E é uma excelente seleção. E agora, quando nós partilhar aquele facto que toda a gente sabe, mas que gajos irritantes adoram partilhar, que é esta música é super animada, mas se prestares atenção à letra, é triste. A letra é super triste, mas a música dá ideia que é uma coisa fixe.
3: Ainda tenho trivia sobre esta música dos Outkast. Na altura, o Android 3000 mostrou esta música aos amigos dele, rappers, e todos disseram tipo, pá, isto é muito mau.
2: Oh.
3: Isto não vai bater.
2: Isto, pois é, pela... Olha lá.

0: de sempre. E esta música foi muito pop.
1: Foi muito pop.
2: E foi muito diferente de tudo o que estava a ser feito no pop também. E eles disseram tipo, isto é horrível, isto vai... É possível que manche a tua carreira. E foi o maior hit da vida dele. Portanto, acreditem naquilo que é honesto para vocês.
0: Bomba! 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Eu estou sempre a dizer, a regra é só o refrão. Shake it like a, shake it like a Polaroid picture. É isto que nós queremos. Olha, Sérgio, acertaste na música. Excelente primeira escolha.
2: Muito bom.
0: Que refrão é que queres muito ouvir?

0: Gritty, Tate McRae. Estás na Cidade FM, bom dia, este é o Acorde, eu sou Arthur Simões, comigo Joana Miranda. Estamos em modo reverão. Ouvir os refrões das tuas favoritas. 911-911-908 é o WhatsApp da Cidade FM. O que é que queres ouvir? Aqui o nosso o DJ da casa, Nessie Production, está muito feliz.
1: Eba! Como é que é, Fal? Bom dia, Cidade FM. Como é que é? Daqui fala aquele vosso boy, o DJ Nasty Production.
0: Eu adoro que tu existas, Nasty Production.
1: Sempre com aquela energia positiva, transmitindo, então, a aura positiva para todos, toda a gente, todos os ouvintes da rádio. Sim, senhora.
0: Tem a música.
1: Um grande abraço a toda a gente aí no estúdio.
2: Sou.
1: Tenham todos um ótimo dia hoje, sexta-feira. Sextou, como se diz em Angola. Outra coisa, Outcast. Eia, grande música, pá!
0: Yeah,
1: isso é grande música!
0: Uma boa escolha.
1: Lembro-me, acho que foi mais ou menos em 2014, por aí, que foi lançado. E eu era um rapaz muito feliz.
0: Senhor Production.
1: E mulher era.
0: Senhor Production.
2: Mulherengo!
0: Senhor Production, eu não duvido que tenha sido
2: Mulherengo,
0: sim, nessa altura. Hey, é dos Outcast, saiu no máximo, mais tardar.
2: 2006?
0: 5.
2: 2005.
0: E mesmo assim, acho que foi antes. Não foi 14. Ah, mãe!
2: 2014 era quando tu eras mulherengo.
0: Talvez, já. Ora bem, escolhas aqui no nosso 911-911-908. Beatriz quer ouvir Avicii, The Night.
2: Isto é muito verão.
0: Isto é verão, isto é vamos viver para sempre. Yeah. Isto é o verão não vai acabar.
2: Isto é jovens. Isto é
0: Ganda Avicii.
2: Isto é não existem DSTs.
0: Ok, está bem, pronto. Põe que sim, pá, claro, claro, sim, já.
2: Isto é mesmo tipo, nunca vais ter que fazer análises, mano.
0: Vai dar sempre negativo. Yeah.
2: Ei, que mancha é essa que tens aí?
0: Não é nada.
2: Não é nada, não ligues. Nunca passas análises, sim. E assim nunca dará positivo.
0: É a marca de uma vida radical.
2: Yeah. Ei, porquê é que estás... com a boca toda arrebentada?
0: Mano, é de beijar tanto.
2: Será que isso é herpes? Não, não, não sei que palavra é essa sequer.
0: Eu conheci um alemão num acampamento chamado herpes. Era
2: melhor. Uma alemã chamada herpes.
0: Epá, não sei, não sei, não, já estamos só. O Nelson pediu Lean On.
2: Houve uma altura. Estavas a pensar?
0: Era isso que eu estava a pensar. Eu não sei qual era a fixação para este barulhinho. Esta vozinha.
2: Este robô é bebê, não é?
0: Yeah, este mini sapo.
2: Este mini robô. Mas houve ali uma fase, 2015, 2014-15, que os produtores eram obcecados por este robô.
0: Bem, temos tempo para mais uma. Rodrigo? Pediu,
2: Mas isto é mesmo grande som, pá.
0: Isto é.
2: Deixa-lá dropar mais uma vez.
0: Queres dropar mais uma vez? Ok.

0: muito bom, mano.
1: Lean On, Major Lazer, DJ Snake.
0: Yeah. O Major Lazer é bom fazer música.
1: É muito bom. Daqui a pouco vamos ouvir mais algumas das tuas escolhas. DJ Snake, acho que foi o primeiro link que eu fiz em rádio. Foi algo a dizer, ele não fuma, não bebe, ele é o sonho de qualquer mãe. E a malta aqui adorou. Ele diz, Arthur, tu és muito bom, pá. Tu és muito bom. E a Arco bastava. 2014, bons tempos. Bad Bunny para já, com o David tira mais fotos.

Cristina, sou o grande amor, estás na Cidade FM. Bom dia, este é o Acorde, eu sou o Arthur Simões, comigo Joana Miranda. Estamos em modo refrão até às 10 da manhã a ouvir os refrões das tuas favoritas. Sem demoras, a Sandra pediu esta.

0: beira do lago, completamente embriagada com copos de vinho branco.
1: Ai, eu dancei tanto isto. Ai. Eu dancei tanto esta.
0: Os miúdos estão a brincar ali atrás. Deixa-o estar.
1: Deixa-o estar, deixa-o estar. A garrafa está vazia. Sandra! Sandra! Sandra, vai ficar vinho.
0: Isto é tipo... Eu e as minhas amigas com 40 anos, os nossos filhos com 12, tipo, mãe, estou cansado, vai brincar, Zé, vá. E ele a morrer no sofá.
2: Dia da sorte.
1: Excelente escolha. Excelente escolha.
0: Bem, os nossos ouvintes hoje estão mesmo conhecidos.
1: O Dilutos trouxe rapper dominicano.
0: Ok.
1: Mozart La Para.

0: Olha, o Gustavo está a se oferecer para fazer os coquetéis nessa festa.
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0: Olha, aqui uma
2: que...
0: Tem
2: o Alvin e os Skills
0: a cantar Murder She Wrote, é verdade. Tu vais passar com esta, Joana.
3: Eu não sei se é 100% de música de verão, mas é.
0: Quem a pediu foi o Daniel e diz Ride It.

0: Já, mas não é música de inverno de certeza absoluta, percebes?
1: Isto é música de outono. Isto é música pós-verão.
0: Talvez, já.
1: Isto é música de já estás a assentar com a miúda que conheceste nas férias de verão.
0: Boa! E é bem, Diogo, que throwback. É de verão. É de verão. Where them girls at? É do verão de 2011? Já acertei. Na Mux, 2011. David Guetta.
1: Mas sabes que há aqui uma fase da música em que parece tudo igual?
0: Como assim?
1: Tipo, há um 2014, 2015.
0: Ah, sim.
1: Em que o David Guetta, o Pitbull, estás a perceber? Estavam todos a fazer a mesma música.
0: Exato. E era tão boa. Era a mesma música de vamos viver para sempre, em 2011, nada importa. A crise acabou, mais ou menos.
1: O que é o Covid? Ninguém sabe porque ainda não apareceu.
0: Yeah. 911-911-908, WhatsApp da Cidade FM. Miguel, por exemplo, pede Lana Del Rey Summertime. Olha, ok, eu vou ver aqui. Vou ver aqui, Miguel.
1: Summertime, mas é muito.
0: Summertime and living in.
1: Eu acho que ela está sempre a chorar e a fumar cigarros, não sei.
0: A Lana Del Rey é um bocadinho estética, já. É por isso que a adoramos. Olivia Rodrigo, Drop Dead.

0: Hey, Dória, you go com o Tópico, estás na Cidade FM. Bom dia, este é o Acorda, estamos em modo reverão. Vamos ouvir mais alguns refrões das tuas favoritas. Já a seguir.
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0: Ok, muitas escolhas. Aliás, alguém aqui escolheu três músicas até. E eu não sei se vou conseguir passar qualquer uma delas. Onde é que ela está? Ah, está aqui. É a Patrícia que diz: olá, Cidade FM. Duas ou três, não por verão, mas por bombas. Jeremiah Birthday Sex. Ela escreveu Birthday Jax. Lil Wayne Amelie. Excelentes sons. E depois Beyoncé Irreplaceable. E acrescenta: a Joana vai-se passar com esta. E a questão é: Eu queria passar Beyoncé Irreplaceable para ti, para a Joana, para toda a gente. Mas, por algum motivo, o sistema trocou aqui as voltas, trocou os pés pelas mãos, e a música que corresponde a Beyoncé Irreplaceable é esta. Yeah, por algum motivo, em Beyoncé Irreplaceable é isto que toca. Que?
8: Estou a botar-me.
0: Música de verão.
8: Também é boa, música de verão.
0: Portanto, como é que... É que conta, já.
8: Yeah. Ai, eu dei aqui uma castada.
0: Não agredas o microfone, por favor, Joana. O Rodrigo escolheu esta.
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8: da minha mulher.
9: Pois é. Mas vive dando em cima de...
8: Ah, isto sempre. É sandália.
9: Enfim. Ainda por cima,
8: isto é vestido. Isto é bochechas coradas.
9: Fosse mulher feia, estava tudo certo. Mulher bonita.
0: Isto é um rooftop para cobrar 12 euros por cerveja.
9: Se mulher feia, estava tudo certo.
8: E está tudo bem.
9: Mulher bonita mexe com o meu coração. Não pego, eu pego, não pego, eu pego, não pego, não.
0: E é a interna do seu Jorge. Grande.
8: Eterno, para sempre.
0: Excelente escolha.

0: Certo.
1: O Bruno pede uma que me traz mais memórias. Esta música chama-se...
2: Ai, Tu Capelo em Ibiza.
1: Tu Capelo em Ibiza, Mike Posner.
2: Este também teve o seu momento de glória,
1: sim,
2: realmente,
1: sim, sim.
2: Mike Posner.
1: E esta música estava a tocar quando eu levei a minha primeira tampa.
2: Ah.
1: Yeah.
3: Não é bom, não é bom, não é fixe?
2: Opa, mas ouvir este refrão e imagina... Tu estás cheio de vodka preta nos lábios, tu era triste. Com o teu buço, meu. Com o teu buço com vodka preta.
1: Yeah. Era eu e mais três amigos e todos nós levámos uma tampa essa noite.
2: Ai, que vergonha!
1: Yeah. E depois decidimos ir a pé até um restaurante fast food. Chegámos lá, estava fechado.
2: Ah, que tampa da noite!
3: Pá, que noite!
1: Ya, yeah, ya, yeah, ya. Yeah. Ok. Vou deixar passar aqui um throwback. Parece sempre este throwback. Sempre. E por algum motivo é porque as pessoas querem ouvir. E o acorde é for the people.

0: feito, Joana. É o direto tem destas.
1: Desculpem, peço-lhe desculpa.
0: Por acaso eles deviam fazer isso às vezes em televisão? Porque nota-se às vezes, os apresentadores dizem coisas e arrependem-se claramente. Yeah. Deviam poder dizer: olha, sabes mais?
1: Mente cringe, desculpem lá.
0: Mente cringe.
1: Cringe!
0: Não era tudo muito melhor. Todos somos cringe de vez em quando. Acontece.
1: Ser cringe é ser livre.
0: Olha.
1: Mas na liberdade acontece porcaria.
0: Que frase.
1: Como eu vou fazer sotaques.
0: O Reverão continua já a seguir para já. David Guerra, I'm good.

0: Ray, Where's My Husband? Estás na Cidade FM, bom dia, este é o Acorda. Daqui a pouco vamos à última voltinha de reverão.
1: Oh,
0: antes
1: não.
0: Disso, tem de ser Show Me Love, Wizzy MC, também Interstellar da Plutónio.
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0: Interstellar, Plutónio, estás na Cidade FM. Bom dia, este é o Acorde, sou Arthur Simões, comigo Joana Miranda. Até às 10, já não falta muito tempo, mas ainda dá para ver algumas das tuas escolhas para o verão. A Raquel trouxe-nos esta da Charlie XCX. This must be love. Não sei se é em relação a esta em particular, mas já vi algumas entrevistas da Charlie XCX a reagir a esta sua fase. E não é a sua favorita.
1: Pois, a fase em que ela estava muito com a Lorde, não era?
0: A fase em que ela estava a divertir só. Ai, cara, pá, pá, lá, não sei mais.
1: Mas agora ela é tipo, é too cool para estas músicas, não é? Ela agora é tipo,
0: ela é too cool, mas acho que ela sabe reconhecer que temos fases. Que pá,
1: mas eu também gostei muito da Breath Era dela.
0: Absolutamente.
1: Também foi álbum de verão, na altura. 100%, yeah.
0: Breath Summer. Quem é que pediu isto?
1: Opa.
0: Quem é que pediu o whistle?
1: Menos.
0: Onde é que ele está? Eu tenho aqui, mas não registrei quem é que pediu. Ah, Tiago! Oh, Tiago.

0: desfiar.
1: Não. Não consigo. É triste tentar até.
0: Se tiveres um carro a tentar espiar, eu apoio.
1: Mas o apoio da Joana, sim. Enviaram-nos um link e disseram: isto é muito verão, é a última que vamos ouvir. Vou confiar.
2: Ah, ok.
0: Qual é? Somewhere over the rainbow.
1: É verão. É um verão, é um verão a terminar. Não? Ah, ok, pronto.
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1: A sério, isto não é verão?
0: Eu sinto que essa música é para um funeral de uma tartaruga. Tipo, a tua tartaruga morreu e estás a enterrá-la no jardim com esta música. Não é? Oh, pobre Tommy.
1: Tommy, a tartaruga?
0: Yeah, tartaruga Tommy.
1: É, eu tive uma chamada Carolina, portanto é justo. Yeah. Ah, mas é uma música linda.
0: Ficará nos nossos corações para sempre, com a sua linda carapaça.
1: Pronto, está bem, ok, é assim.
0: Pá, mas não é,
1: é assim que tu imaginas um funeral de uma tartaruga. Yeah. Ficará sempre para nós, com a sua carapaça. É isso que...

0: Ian Hendrix, estás na Cidade FM, bom dia. Boa sexta-feira, este é o Acorda. Já são quase 10:10. E eu disse que ia passar rápido. E já agora, estou a apelar-te há bocado a que toda a gente subiasse no carro. Um momento muito rádio, Joana. Alguém disse. O Bia Bruna disse: lindo, eu estou num sinal parado e está tudo a assobiar.
1: Cheira por Deus.
0: Yeah, ele disse sim, portanto.
1: As pessoas estão mesmo a ouvir-nos. Isto para mim é sempre estranho.
0: É, não é?
1: Sim. Ouve lá, a quantidade de porcaria que eu digo aqui. quando me apercebo que há pessoas efetivamente a ouvir.
0: Quando disseste que.
1: Fico com imensa vergonha.
0: Over the Rainbow era música de Funeral de Tartaruga, por exemplo.
1: É, pá,
0: centenas de milhares de pessoas a ouvir-me isso.
1: Essa por acaso foi a mais acertada.
0: Pois bem, daqui a pouco. Ah, acorda para isto. Recomendações para o teu fim de semana? Para...
1: Hoje trago um restaurante.
0: É.
1: Não é muito comum, eu costumo trazer.
0: Cultura.
1: Sim, livros e filmes.
0: É cultura também.
1: Claro, claro que é, não? Cultura, a comida.
0: Exatamente. É, recomendações para o teu verão? O resto, o que sobra ainda? Para a tua vida, quiçá. Eu trago um livro. Já lá vamos? Para já, o que é que temos aqui? 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Vamos à música para já com MC Tuto. E Grelon, este chama-se Do Job. Bom dia, boa viagem. Você acredita que ela...

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1: Casar é para esquecer. Vizinho, estás na Cidade FM. Bom dia, este é o Acorda. Eu sou o Artur Simões, comigo Joana Miranda. Vamos ao Acorda para isto. Recomendações para o teu fim de semana, para o resto do teu verão, para a tua vida, quem sabe? Joana?
2: Muito bem, posso começar eu? Ontem fui almoçar com amigos a um restaurante italiano e estávamos todos sentados ao lado da mesa de Henrique Sá Pessoa.
1: Ah, uau, ok.
2: Sim, nós fomos ao Scusa, restaurante italiano em Lisboa, ali perto da Saldanha, mais ou menos.
1: Certo, ok.
2: E estávamos todos a ver o que é que ele e a sua companhia estavam a comer para pedirmos igual.
1: Não acredito.
2: Nós só não dissemos ao empregado, olha, é o que ele pedir.
1: Quer o que ele quer, sim.
2: Quer o que ele quer, porque ele podia ouvir. Então olhámos. Tentámos descobrir.
1: Sim, muito mais sutil e elegante. Estarem a meter o nariz no prato de Henrique Sá Pessoa.
2: E achámos que era a carbonara e os raviolis. Eu pedi os raviolis e de facto eram
1: meus.
2: Inacreditáveis. Era eu pedi os raviolis, acho que eram estes. Raviolis de massa fresca, revestida com creme de abóbora, ricota e servido com folhas de sálvia crocantes por cima. E uns torrões de, não é uns torrões, eram assim tipo pareciam uns amendoins torrados com mel.
1: Ui.
2: Bem, isto maravilha. Foi dos pratos.
1: Foi essa a escolha de Sá
2: Pessoa. Eu acho
1: também.
2: Que sim. E da mulher era
1: carbonara. Clássico, nunca falha. Claro.
2: E era muito boa também.
1: Dizer, às vezes falha, mas neste aqui.
2: Bem, mas eu ouve lá, os raviolis de abóbora. Escandalosos. Bem, muito bons mesmo.
1: Fadinhas saborosas.
2: Portanto, sim. Se quiserem um bom restaurante italiano com pão de massa-mãe para a entrada, ou como diz a nossa Rita, massa-pão.
1: Este pão é de massa-pão, Artur.
2: Okay, Artur, Rita, prova, este pão é de massa-pão. Opa, a Rita que ontem já agora caiu a apanhar um balão. Pronto. Os nossos ouvintes já sabem quem é a Rita,
1: sabem,
2: a nossa
1: sim,
2: produtora,
1: sim, sim.
2: Que depois de eu dizer que os cavalos marinhos têm filhos através dos machos, ela repete a mesma informação e diz: sabiam!
1: Yeah, mágico, mágico.
2: Mas muito recomendo bem, então okay. Este restaurante italiano, Scusa, com o prato favorito, raviolis de abóbora.
1: O Scusa. Bem, eu trago Equador. Miguel Sousa Tavares.
2: Não tinhas falado já?
1: Não.
2: Ok.
1: Se calhar, falei tem off.
2: Ok.
1: Eu cresci a olhar para a lombada deste livro. Minha mãe sempre esteve lá em casa, na sala, edição ilustrada. Filho, tu tens de ler. Tu tens de ler, Arthur, é muito bom. É muito bom, é de facto. 1905. Luís Bernardo Valença, 37 anos, é um homem da elite lisboeta, culto, mulherengo, nunca casou, despreocupado, gosta de comentar política com os amigos no café à noite e tem opiniões fortes. O equivalente a um tipo que hoje não larga o Twitter, sabes?
2: Uhum.
1: É essa malta do fala particularmente sobre a situação das colónias portuguesas. Até que certo dia, Rei Dom Carlos chamou e diz: olha, eu li alguns artigos, falaram-me de ti e tal, tu pareces-me o tipo ideal para ir numa missão a São Tomé e Príncipe, como governador das ilhas. Os britânicos estão a acusar-nos de utilizar trabalho escravo nas plantações de cacau. Vão enviar um inglês para verificar se isso é verdade. E ameaçam um boicote, caso seja. O que seria devastador para a economia portuguesa. Portanto, a tua missão é provar que não há trabalho escravo em São Tomé e Príncipe. E lá vai o Luís, que vivia confortável em Lisboa, né? Na sua vidinha, para uma ilha em África a 4.500 km daqui, onde não conhece ninguém, é visto como um lisboetazinho que vem lá da capital dizer à malta como agir e como fazer e como pensar, pá. Eu adorei o conflito do protagonista entre o que é melhor para o país, quer dizer que não, escravatura, qual escravatura? Não há escravatura nenhuma, e o que é mais correto a fazer. Adorei a forma como ele tentou negociar com os donos das roças e com os trabalhadores africanos e com as altas patentes que já viviam na ilha há décadas. A forma como ele ao mesmo tempo odiava São Tomé e Príncipe porque não conhecia ninguém e foi completamente escorraçado para aquela ilha. E adorava porque é uma ilha linda, gente linda e conheceu pessoas boas lá também e quis salvá-las. E a forma como Miguel Sousa Tavares pinta as ilhas é maravilhosa. Portanto,
2: Miguel Sousa Tavares por acaso é um bom retratista de Portugal. E da história portuguesa.
1: Quero ler o Rio das Flores. Porque. Adorei. É a primeira vez que li Miguel Sousa Tavares e gostei imenso. Portanto.
2: Mas sabes que eu achava que ele era muito mais romântico de Portugal. antes de começar a ouvir as entrevistas dele.
1: Ah, não, tenho zero pudor.
2: Não,
1: e atenção, aqui
2: na, ele não é nada romântico a falar do nosso país.
1: Correto, aqui no Equador ele não está a dizer Portugal mal, nós, não. Está a mostrar-te o caso e dizer, olha, agora pensa tu, o que é que estás a ver isto?
2: Sim,
1: ok?
2: Sim.
1: Estas pessoas, estes trabalhadores das roças, por exemplo, eles têm contratos de trabalho, eles podem sair quando quiserem. Será que é a escravatura?
2: E já agora, quando adaptaram a história para a televisão, para a série Equador,
1: não vi, nunca vi a série.
2: A banda sonora, pá, foi tudo feito com tanto gosto. Eu acho que nunca mais foi feita uma coisa assim. A banda sonora era do Rodrigo Leão.
1: Ah, uau!
2: Pá, é inacreditável, sim.
1: Já nunca vi.
2: Há valsas do Rodrigo Leão feitas só para o Equador.
1: Que maravilha.
2: É incrível.
1: Cá está, pronto.
2: Houve aqui uma iluminação com esta
1: astros,
2: história,
1: é?
2: com o Miguel Sousa Tavares, com todas estas pessoas, pá, inacreditável.
1: Maravilha.
2: Foi das melhores produções portuguesas também feitas.
1: Eu recomendo que leias o livro, mas há a série também.
2: Sim, e o álbum houve também.
1: Cá está. É o corda para isto. Joana?
2: Scusa.
1: Scusa.
2: Restaurante italiano. Mas em especial os raviolis da abóbora.
1: Ok. E Miguel Sousa Tavares, Equador. Espera aí, tu vais gostar. Chico da Tina para já. Vícios. Vamos a isso.

0: Carol G, se antes estiver conhecido, estás na Cidade FM. Bom dia, este é o Acorda, eu sou Arthur Simões, comigo Joana Miranda. E alguém, ao bocado, fez aqui toda a... toda a giga joga, toda a canção do Show Me The Money por mim. Ah, é o Freitas, o Tuga Mais Tuga, que quer roubar o trabalho. Deixa-me ver se foi aqui.
1: Hoje é dia
0: de
1: Show Me The Money.
0: É só deixá-lo falar.
1: Agora livra-te de atender o telefone com o estou. Sim, é. Quem fala é que levas um esteiro, mas um esteiro tão grande.
0: Eu não diria...
1: Como tivesse a levar com uma mala de 50 mil euros para ele afuçar dentro. Está bem?
0: Uhum.
1: Por isso, quando te tocar o telefone, atende, convém atenderes. E diz, show me the man, show me the mana, show me the man, o show da minha mana, o que tu quiseres, desde que te dê bem o bom som,
0: yeah.
1: Que se der aí essa parte do som... Epá, está tudo certo. Portem-se bem. Boa emissão, malta. O resto é conversa.
0: É literalmente, ele disse tudo. Já.
2: Já.
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0: Boa. Atende, diz Show Me The Money. E se não disseres, o Freitas dá-te com uma mala de 50 mil euros na cabeça. É isto. Já se esquecerá, vi Ridge Campbell com Plutónio. Também Olívio Rodrigo em Job Dead. Aqui na tua cidade FM, só se quiseres. Bom fim de semana.
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0: Drop Dead, Olivia Rodrigues, estás na Cidade FM, bom dia. Este é o Acorda, sou Artur Simões, comigo, Joana Miranda. Foi uma semana feliz. Uma boa semana, sólida semana.
1: Aí, mas ainda bem que está a acabar.
0: Minha Nossa Senhora.
1: Jesus.
0: Chegámos, conseguimos. Bom.
1: Jesus.
0: Momentos que eu queria destacar. Bom, para já, hoje que descobrimos que afinal eu não estou com Joana Miranda.
1: O teu melhor momento.
0: João, João. Ainda não ultrapassei isto.
1: O Artur chama-me João.
0: Muito bom. Pá, coisas
1: vocês
0: que
1: acham que não afeta acordarmos todos os dias às 5h30 da manhã?
0: Ah, não, absolutamente. Isso ia trabalharmos com a querida, adorável, insubstituível, inqualificável Rita. Queria trazer de volta o momento de ontem. Nós estávamos a fazer um ai. Convidámos malta do Oceanário até, porque a pergunta tinha a ver com isso. A pergunta era, os três animais marinhos com maiores capacidades para se tornarem estrelas. E aconteceu isto.
2: Posso só dizer cavalo marinho?
1: Está correto!
3: Está dizendo errado!
2: É o cavalo marinho!
1: Claro,
2: é,
0: absolutamente!
1: O cavalo marinho é tão fixe!
0: Pois é! Toda a história de serem novamente.
1: Homens grávidos.
0: É isso?
1: É isso mesmo.
0: Ok!
1: Não, e a quantidade de filhos que saem?
0: Ah, pois é,
1: eles
0: espirram
1: os filhos e aquilo sai, parece pó.
4: Vou dar também uma curiosidade sobre o cavalo marinho que descobri a fazer este jogo. É um macho que engravida.
1: Oh, Rita, foi o que acabei de dizer.
0: Nós acabámos de dizer isso no ar.
1: Rita! Desculpa!
2: Fala, Rita! Rita, tu tens um trabalho, nós estamos com pessoas do Oceanário, Rita!
1: Estragaste a rádio neste momento.
0: Pronto.
1: Parabéns!
0: Está cancelada a nossa visita ao Oceanário.
1: O António Sala só viu isto? Olha.
0: Não.
4: Rita, estás à vontade, eu adoro perguntas. Eu estou aqui ao teu lado, Rita, eu protesto.
0: É uma pessoa habituada a lidar com crianças, Rita, ok? Não há palavras.
1: Bom.
0: Mas nós estamos contentes porque finalmente os ouvintes conseguiram perceber, não é?
1: Sim.
0: Queria só acrescentar uma coisa: nós vamos estar no Oceanário para a semana. E fizemos uma visita na semana passada, acho eu. Estávamos lá com uma senhora do marketing, não sei mais. E ela disse: olha, o vosso estúdio é aqui. E era no piso inferior. E pronto, como deves calcular, é o Oceanário, não é? É um espaço calmo, tranquilo, quase silencioso. E eu até comentei isso com a senhora: epá, isto dá uma ideia que temos de falar assim baixinho. Uhum. E a senhora disse para mim: diz, então, mas vocês não estão aos berros na emissão? E eu: não, de forma alguma. Corta para.
2: Para, Rita! Rita, tu tens um trabalho, nós estamos com pessoas do Oceanário! Para, Rita, para as pessoas do Oceanário!
0: Vão fugir para o Rio. Bom, não para deslocado, só que já a seguir.
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2: Montagem em câmara lenta. DJ Duarte, estás na Cidade FM? Eu sou o Arthur Simões, comigo Joana Miranda. E este... Este foi... Acorda, esta foi a semana. Acabou. Muito obrigado por ter estado desse lado. Joana, nós temos recebido mensagens do Martim, do Porcarias da minha escola.
3: Desculpa lá, porquê é que estás a silenciar o Martim?
2: Não estou, mas ele chega sempre no fim do programa.
3: Não
2: Martim.
3: Acredito, Martim.
4: Bom dia, Cidade FM. Bem-vindo a mais um Porcarias da minha escola.
2: Tem que ser mais cedo, Martim.
4: Então, eu experimentei uma trotinete elétrica pela primeira vez. Eu sempre odiei trotinetes elétricas. Eu acho que nunca mencionei esse facto. Meu Deus, porque é que eu disse mencionar o facto? Eu tenho 11 anos, não 21.
2: Eu gosto como para o Martim ser idoso é ter 21 anos. Já está bem, Martim, lá chegar, ok? Lá chegar. Bom, da nossa parte é tudo. Nós regressamos na segunda-feira a partir das 7 da manhã. E como sempre, contamos contigo também. Muito obrigado.
3: Bom
2: daqui
3: fim
2: pouco,
3: de semana.
2: Às 11, Maria Morango, até lá. Bom fim de semana. Tchau.
3: Tchau.
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E boa sexta-feira, foram os vizinhos com o pôr do sol a tocar na tua Cidade FM. Já estás com a tua bestie Maria Morango, mas já sabes, só se quiseres, até às 4 da tarde vou-te dar muita pop culture e fun facts musicais. É ficares comigo, seguimos viagem com Lapana.

sexta-feira, ao som do Chico da Tina e Lucas Maia. Última dança, malta, estamos quase de fim de semana. É aguentar mais um bocadinho. É já a seguir que chega também o meu shot de música, à altura do dia em que te ponho a par de fun facts musicais. É não sair daí. Segues viagem com

0: Amigos alentejanos, à tua Luís Trigacheiro e Buba Espinho, tu na tua. Vamos então ao meu momento favorito do dia.
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0: Ora, muito bem, o shot de música de hoje vai dedicado a uma mulher furacão que acaba de recusar um Grammy. Malta, os Grammys são os prémios mais importantes da música. São os Oscars da música, que existem desde 1959, percebem? São prémios que a primeira edição estava lá o Frank Sinatra, estava lá o Dean Martin, estava lá o Sam Davis. E há uma cantora que foi nomeada agora para entrar em Best New Artist, que acaba de recusar. É verdade. Best New Artist, a categoria Best New Artist, para tu perceberes, é a categoria que define o artista que neste ano se tornou uma referência para todas as pessoas. Ou seja, por exemplo, o ano passado foi a Olivia Dean, já foi a Rosalía. São pessoas que não, podem já cá estar há muito tempo, mas foi no ano em que eles se tornaram mundialmente conhecidos. Pronto. Entretanto, acontece que Zara Larsson é nomeada para Best New Artist este ano e ela mandou tudo à fava. É já a seguir que te vou contar isto. E porquê, não é? Porque ela tem razão. E já te vou contar porquê. Portanto, já te vou explicar qual é que foi a razão pelo qual a Zara Larsson se passou com a The Academy e disse: mas está tudo a gozar comigo.

0: Também a história toda da nossa incrível Zara Larsson e o porquê de ela recusar, e bem, um Grammy. Não saias daí.
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Ai, meu Deus, dos Grammys, decidiram perguntar à equipa da Zara Larsson se faria sentido submetê-la a Best New Artist. Eis que Zara Larsson, quando falaram com ela sobre isto, ela disse: mas está-se tudo a passar. Então, mas eu cheguei agora. Eu não cheguei agora. Eu estou aqui desde os meus 10 aninhos a trabalhar. Eu já tenho músicas com 8 anos ou mais que já viralizaram no mundo inteiro. Eu não cheguei agora. Portanto, até acho uma falta de respeito estarem-me a sugerir a pôr-me em Best New Artist, porque eu já rebentei várias vezes. Pronto, mais nos países, mais de outros, mas é assim, Best New Artist é quando o artista rebenta. Eu estou aqui há muito tempo, malta. E pronto, e eu achei isto inacreditável, porque às vezes é mesmo necessário batermos o pré, principalmente quando somos mulheres, à indústria, porque se não formos nós as primeiras a dizer, para aí, não vou aceitar isto, até porque eu acho que ela sabia perfeitamente que ela iria ganhá-lo, e foi sincero da parte dela de, eu provavelmente até ganhava este prémio, mas eu não sou uma Best New Artist, na pensar, eu sei que estou na berra agora, mas eu estou cá há muito tempo, meus queridos, e assim não me tratam. Eu adorei, achei period, achei épica, bem, enfim, por isso comecem a dizer mais não na vida, porque isso talvez nos leve mais longe. Enfim, seguimos viagem com um grande artista português que também qualquer dia também já devia estar nomeado para

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1: Maria Morango, contigo até às 4 da tarde, agora na altura do dia em que partilho contigo as minhas dicas de amiga. Tento melhorar um bocadinho a tua vida, o teu dia-a-dia, ou para usares mais tarde. Desta vez, o que é engraçado? Não vou ser eu a dar, não. Tenho uma convidada especial, chama-se Dua Lipa. Ela quis vir cá participar, mas não. A Dua Lipa disse num artigo 7 coisas que ela acha obrigatórias para uma pessoa ser mais feliz. Esta mulher que também fez anos neste mês de agosto, e como estamos a chegar ao fim e vamos entrar em setembro, eu achei por bem partilhar contigo as 7 coisas que a Dua Lipa faz para ser mais feliz. Já agora também quero saber quais são os teus essenciais. 911-911-978, partilha comigo. Ora bem, as primeiras são: a primeira lição é cortar com tudo o que não te acrescenta na vida. Se a tua amiga te trata mal e estão sempre a discutir, corta com ela. Se estás com um namorado tóxico e essa relação também já não está boa, corta com isso, filha, corta com isso. Se andas a ir à dança porque, sei lá, o teu namorado quer dançar e tu, olha, não, o teu namorado quer ir ao futebol e tu não gostas de ir ao futebol e aquilo chateia-te, para, corta com isso, não faças coisas que não gostas, para com isso. Se é a primeira, corta já em setembro, começa a cortar com coisas que não te fazem bem, ok? Pronto, next. A Dua Lipa diz que fazer bons amigos, e não é passar a vida a fazer amigos novos todos os dias, não, é manter os bons amigos da vida toda. Ela diz que, por acaso, houve 2 novos amigos que ela fez recentemente, desde os últimos 5 anos, que agora são besties dela. Falamos de Donatella Versace e Simone Jacquemus, os designers e criadores de 2 grandes marcas internacionais, e ela diz que passa a vida com estes 2 amigos que lhe fazem super bem. Portanto, se fizeres novos amigos, também é normal, e são eles que agora te apoiam em tudo o que tu fazes na tua vida, é com eles com quem tens de estar. Já a seguir continuo a dar estas dicas de Dua Lipa, mas também quero saber as tuas, por isso envia. A chegar tem Chico da Tina. Olha, eu acho que ouvir Chico da Tina faz-nos mais felizes.
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1: E boa última sexta-feira do mês de agosto. Já estás comigo, Maria Morango, até às 4 da tarde. Hoje a falar de 7 coisas que Dua Lipa acha obrigatório para sermos mais felizes. Há pouco já partilhei 3, portanto, a primeira é que Dua Lipa diz que temos de cortar com tudo o que não nos acrescenta na vida. A segunda é fazer bons amigos. Poucos, mas bons. A terceira é encontrares o amor da tua vida, um companheiro. Vocês têm que ser uma equipa. A Dua Lipa diz que o teu namorado tem que ser o teu namorado ou namorada, tem que ser o teu melhor amigo. Não é paixão, paixão, tem que ser companheiros. Fazerem coisas juntas, divertirem-se juntos e pronto, isso. O que é que ela diz também que é muito e que a faz muito feliz? Foco no trabalho, mas não deixes que ele seja a única coisa que tu fazes da tua vida. Isto é muito importante, porque às vezes nós gostamos tanto do nosso trabalho que deixamos de conseguir diferenciar o que é trabalho e vida pessoal. Portanto, obriga-te a desligar mal saias do trabalho. A tua vida não é só trabalho, ok? Leva isto contigo, este modo contigo para agora setembro, quando regressares ao trabalho. A Dua Lipa também diz que é muito importante desligar da internet, ter sempre momentos offline, portanto, também, eu já faço esta também, acho mega importante. Conhecer o mundo, pronto, quem diz conhecer o mundo, há quem não tenha essas possibilidades, conhecer as coisas à nossa volta. Imagina, ires a mais passear num jardim que ainda não foste, ir a um museu que ainda não experimentaste, ir a um restaurante, se calhar, novo que também ainda não foste, ou fazer um piquenique na praia, tenta de alguma forma fazer coisas que ainda não fizeste. E por último, celebrar toda a nossa existência todos os dias. Agradecer muito por estarmos vivos, porque esta vida é muito curtinha. É tão curta como foi este ano até agora, na verdade, passou tudo a correr. Bem, estas foram as dicas da Dua Lipa, a tua verdadeira amiga. Espero que tenhas gostado da dica da amiga de hoje. Na segunda-feira, voltamos com mais. Aproveita esta última sexta-feira do mês de agosto. Amanhã vai dar um mergulho à praia ou vai fazer algo que ainda não fizeste. O meu nome é Maria Morango, estou contigo até às 4 da tarde. Agora ouvimos The Weeknd, ele que estará cá em Portugal para a semana.

Ora, a música que definiu e bem esta semana foi o Dave com a Thames, a Rain Dance. Foi literalmente uma dança da chuva. Enfim, trago ótimas notícias porque este último fim de semana do mês de agosto vai estar espetacular. Portanto, podes despedir-te dele da melhor forma, a passear na praia, a mergulhar, a fazeres o que tu quiseres. Portanto, aproveita. Seguimos viagem com uma das nossas favoritas.

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Boa sexta-feira, é o som do Jamaican Bam Bam. Continuas com a tua bestie Maria Morango. E é já a seguir que vamos brincar a uma trend do TikTok. Participa comigo e fica desse lado. Shakira e Barnaboy com Dai Dai.

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1: Continuas com a tua best e desta vez um momento para tu participares também. 911-911-978. Estamos a jogar aqui uma trend do TikTok que se chama Já Tá Bom. E Já Tá Bom são coisas que é tipo que as pessoas têm que parar já de fazer, percebes? Tipo do género. Já tá bom, deixa-me lá pensar. Ora, já está bom. Expressões da Gen Z. O que é que está a passar com o mundo? O que é isto de farmar aura? O que é isto do 6-7, malta? Já está bom, ok? Ai, tal, teve graça para algumas pessoas. Já está bom, chega. Principalmente pessoas da Gen... não consigo, desculpem. Não há nenhuma pessoa que fique bem a dizer isto. Fica só ridícula. O farmar aura, então. E no outro dia descobri que existem batalhas de farmar aura. Tipo, como assim? O que é isto? Bem, enfim. Já está bom, malta, acabou, pronto, já passou de moda. Olhem, o que é que já está bom também? Deixem-me lá pensar. Olhem, para mim já está bom certos influencers poderem ter acesso a microfones e dizerem porcaria nas redes sociais, percebem? Tipo, por exemplo, que as pessoas têm que continuar a trabalhar fora horas, estão a ver? Ou despedir, formar... A promover coisas desse género, estão a ver? Já está bom. Eu acho que é preciso existir uma nova profissão neste planeta, que é pessoas que fazem testes psicotécnicos a influencers para lhes dizer se eles estão aptos e têm conhecimento e também métodos de comunicação para poderem ter um microfone nas mãos deles. Pronto. É que às tantas já está muita gente a falar. Está a falar, então falar porcaria, por isso já está bom. Chega de influencers com microfones. Voltem a fazer Get Ready With Me, ok? Está bom. O que é que também já está bom para mim? Olhem, já está bom para mim mães que fazem dinheiro com filhos nas redes sociais. É que eu gostava de saber para onde é que a senhora vai parar. Está na conta poupança do teu filho? Pronto, é que eu acho que não está. Eu quero que tu participes também. O que é que para ti também já está bom? Já podia acabar, já está bom, já está bom. 911-911-978, participa comigo. Não saias daí.
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1: E continuamos aqui a brincar a uma trend que está no TikTok de seu nome Já Tá Bom. Coisas que já estamos fartos de ver na internet ou na vida. Já tá bom, já tá bom. Como, por exemplo, usar expressões como 6-7 e farmar aura. Já tá bom! Isso nem sequer nunca foi bom! Nunca! Enfim, pronto. Mães que fazem dinheiro com os filhos da internet, já tá bom. Parem de publicar os vossos filhos na internet. Eles nem sequer sabem ainda quem são. Já estão na internet. As pessoas já chamam pelo nome deles na rua quando os veem. De loucos. Parem de publicar os nossos filhos na internet, já tá bom. Bem, e então, já recebi também aqui algumas mensagens. Já agora também podes participar. 911-911-978. Coisas que já tá bom, já tá bom. E o Pedro Dias diz, já tá bom. Vídeos de pessoas a filmarem-se a chorar. Oh, Pedro! Pedro, ai, eu estou... Bem, é que quem é que se lembra quando uma pessoa está a chorar, lembrar-se de pegar no telemóvel, filmar-se... Bem, é isso. E olha, Pedro, vou dizer outra. Pessoas que se filmam a elas próprias nos concertos. O que é que tu estás a fazer? Já tá bom, não passa, já tá bom. E também a Carolina Lopes diz que já está bom daquelas influencers que começam a dizer, eu nem sou de fazer estes vídeos, mas ah, isto é tão real, isto é tão real. Então se não és, não faças. Já tá bom, já tá bom. Eu nem sou de fazer estes vídeos, mas eu não consegui ficar calada. Bem, olha, ai, eu adoro esta trend, eu acho isto giríssimo. 911-911-978, continuem aqui connosco. O que é que são coisas que já tá bom para vocês, ok? Já tá bom. Ah, Rita acabou de mandar agora. Já tá bom usar Sabrinas. Oh, Rita, não. Eu adoro Sabrinas. Nem pensar. Não, isto eu adoro. Bem, adoro Sabrinas e adoro o homem que faz anos no mesmo dia que eu. É o T-Rex

tarde! Malta, última sexta-feira do mês de agosto. Como assim? Já cá estamos. Que loucura. Passou a correr, realmente. Tudo o que é bom acaba, não é? Enfim, o meu nome é Maria Morango. Estou contigo até às 4 da tarde. Acabámos de ouvir DJ Télio com os amigos do Wet Bad Gang. Esta que é álcool e prazer. E eles perguntam, diz-me algo para fazer sem ser álcool e prazer. Então eu digo-te algo, que são muitos bons filmes para se ver agora em agosto e no início de setembro. Portanto, é ficares comigo, porque na próxima hora vou-te dar aquela lista gostosa para guardares para ires ver mais tarde. Agora ouvimos montagem em câmera lenta de DJ Duarte e DJ Orbital. Não saias daí.

E tenho a dizer uma coisa, eu ontem treinei com esta música e fazer agachamentos ao som disto, malta, o rabo cresce logo. É um conselho que tenho para dar. Olha, outro conselho que tenho são filmes que tens que ir ver obrigatoriamente ao cinema. Falamos deles já já a seguir. Esta dedico a quem está a passar a 25 de Abril. Leonard

que ainda estão nas salas de cinema e que eu acho que é obrigatório ir ver. Começamos com A Odisseia, não é verdade? Se ainda não viste, és um ovo podre, não vou mentir. Tudo o que é de Christopher Nolan é obrigatório de se ver, portanto, se ainda não viste, aliás, aconselho a ver todos os filmes de Christopher Nolan. Isto é obrigatório. Tens Ulisses, tens A Odisseia no cinema. Outro filme

0: Vai ver, nem que seja pelo J.K. Bellordi, porque o homem está lindíssimo. Mas não acho que seja daqueles que seja obrigatório ir até ao cinema. Se agora tens que poupar dinheiro, não gastes, pronto, neste filme. A chegar tens muita música, não te esqueças que a seguir te trago séries, portanto não saias daí. Rema e Selena Gomez, mas antes ouvimos Dave e Tams.
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1: Continuas comigo, Maria Morango, agora a partilhar contigo os meus favoritos do mês de agosto, os filmes e séries, olha, que me deixaram agosto. É assim, vou recapitular os filmes obrigatórios que tens que ir ver ao cinema: A Odisseia, The Invite e Caminho das Estrelas, Companhia das Estrelas. É assim, fui ver ontem à noite. Na verdade, este último não acho que seja obrigatório ir até ao cinema, mas é um bom filme para veres, nem que seja por causa do Jacob Elordi. Enfim, assim eu estou bem. Enfim, vamos passar à frente, eu sou obcecada por ele. Ora bem, vamos falar sobre séries que me deixaram a gosto durante estas férias de verão e este mês tão gostoso. A primeira foi a série das Patrocínio. Pá, eu tenho a dizer que eu amei, eu amo-as, eu amo estas manas. Se ainda não viste, é uma série fácil de se ver, é um mundo à parte das pessoas normais, mas pronto, tem graça. E dinâmicas de família, eu amo. O que é que eu ainda não... Olhem, vi Off Campus, ainda não tinha visto também. Se ainda não viram, vale muito a pena. Eu acho que é mais girly. It's for the girlies and the gays. Eu acho que um homem hétero não vai gostar disto. Porquê? É uma parvoíce. Porque vocês têm que começar a ficar mais sensíveis. Pronto, é isto que eu tenho a dizer. Mas, para pessoas que gostam de histórias de romance, de pessoas giras numa escola, em que os problemas da vida são se eu vou beijar aquele ou este ou aquele outro, olhem, a série é maravilhosa. Meu Deus. E aquela personagem principal deixa-me... Os dois, na verdade. Nem sei qual deles é que eu prefiro. Bem, let's go. O que é que eu tenho mais para ver? Starling Point. Adorei. Fala de uma história muito gira. Também é assim uma história mais de adolescentes, mas é uma rapariga que... Dois irmãos gêmeos que descobrem que tinham um avô que morreu e que o avô deixou-lhes uma ilha. Quando eles chegam à ilha, descobrem que tem uma irmã lá. Bem, a história é giríssima. Ficam aqui as minhas dicas. Espero que tenham gostado e que também tenham gostado do mês de agosto. Agora a chegar temos a Olivia Rodrigo com Vampire. Eu gosto tanto desta miúda. Se ainda não ouvir o álbum dela, também fica uma ótima opção para fazerem no final deste querido mês de agosto. Agora segues viagem com a Vampire.
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um eclipse lunar parcial no seu signo. Pois é, virginianos, espero que tenham dormido bem, porque eu passei a noite a chorar. E não estou a mentir. Bem, enfim, malta, estamos quase, quase de fim de semana e eu de saída, por isso mesmo, fiquem comigo mais um bocadinho. Agora ouvimos uma das minhas favoritas, Me Passou no Daily, para ouvirmos

neste fim de semana que não ouço os vizinhos, está bem? Casar é para esquecer na Cidade FM. O meu nome é Maria Morango, estou contigo até às 4 da tarde e é já a seguir que chega a minha My For You, a parte do dia em que te digo uma pessoa que tens e deves mesmo de seguir. Segue viagem com o DJ Telly e o Wet Bad Gang, álcool e prazer.

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1: Maria Morango, contigo mais meia hora, sensivelmente. Eu já estou quase a sair a entrar no meu fim de semana, mas já sabes que nesta altura do dia te dou a minha My For You. É a altura do dia em que eu te digo qual é que é aquela influencer, TikToker, que eu ando a seguir, que ainda não é super, hiper, mega famosa, mas que eu acho que vai crescer muito e também que são coisas boas para tu veres. Ora bem, se estás numa fase da tua vida em que tu queres alterar a decoração da tua casa, se vais viver para uma casa nova e precisas de ajuda para a decoração, eu comecei a seguir esta miúda que se chama Maria Luís Reis. O handle dela é mesmo assim, Maria Luís Reis. E ela basicamente fala de dicas de comprares mobília vintage, mas também dicas de decoração da casa. Tipo, como é que podes misturar as madeiras, como é que fica bem, quais é que são os estilos da casa que existem, são os escandinavos, mid-century. Ela explica-te tudo muito bem e acho que vale muito a pena segui-la. Chama-se Maria Luís Reis. Eu estou completamente obcecada por ela, para além de que fala de uma forma assim muito, muito calma. Dá gosto ver os vídeos dela. Portanto, se precisas de algumas dicas para mudar a tua caceta, começa a seguir a Maria Luís Reis. O meu nome é Maria Morango e é já a seguir que te dou também o meu histórico do YouTube, aquilo e séries boas para tu veres neste fim de semana. E desta vez é sobre um comediante que tu adoras. A chegar tens os teus artistas favoritos. Vais poder ouvir o Domingos com Romance de Cinema. Mas antes ouvimos o nosso incrível e único Bad Bunny com David Tirama as fotos. É não sair daí.
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1: E já está na altura de me pôr na alheta. Se por acaso fores para um festival de música que acontece este fim de semana em Lisboa, provavelmente vais-me encontrar por lá. Vou agora para o Parque da Bela Vista curtir música rock, indie rock e pop também. Bem, vou-me divertir.

e é ótimo para veres este fim de semana. Falo de um projeto que Pedro Teixeira da Mota acabou de lançar esta semana, de seu nome Infância, que basicamente ele foi voltar a experimentar e fazer coisas que fazia quando era mais miúdo no verão, como por exemplo passear no parque com o pai e dar comida aos patos, desenhar, jogar jogos de tabuleiro com a avó. Portanto, está muito giro, chama-se Infância e está no canal do YouTube do comediante Pedro Teixeira da Mota. O meu nome é Maria Morango, regresso na segunda-feira a partir das 11 da manhã até às 4 da tarde para o teu sweet spot. Tenha um ótimo fim de semana, malta, o último dia de agosto, agora agosto só volta para o ano. Um beijo.

0: Stupid Song de Olivia Rodrigo a tocar na Cidade FM, faz parte de You Seem Pretty Sad for a Girl So In Love, é o seu último álbum disponível e cá fora desde dia 12 de junho e podes por isso já ouvi-lo também em todas as plataformas. O meu nome é Leonor Carvalho, faço-te companhia por aqui a partir de agora e até às 8, já sabes, tem uma ótima sexta-feira.
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0: Anda daí, temos muito que falar, novidades do mundo da música, álbuns que saíram hoje mesmo, gêmeos, também é disso que falamos hoje e de todas as suas particularidades. E de mais qualquer coisa que eu agora, assim, de repente, não me estou bem a lembrar, a minha cábula não está ainda dentro do estúdio, vou tratar de ir buscar e assim que regressar, já sei. É mesmo aquele tema que está a faltar e estou a tentar dizer muitas palavras, que é para ver se ele surge de repente e se eu me lembro, não vai acontecer. Portanto, talvez passe mesmo para o Alex Horn. Chama-se Ordinary, foi um dos que lançou música nova hoje também. Saiu, aliás, já Wild Child, é o seu segundo álbum de estúdio. Já disponível também em todas as plataformas digitais. Para já, Ordinary para ouvir, mas só se quiseres.
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Chico da Tina com o Lucas Maia, última dança a tocar na Cidade FM. Boa sexta-feira e obrigada por escolheres a Rádio Jovem número 1 do país. É Chico da Tina quem está também quase a lançar-se o Grande do Amor. O álbum sai ainda este ano e ele de facto tem vindo aqui a desvendar alguns sons. Conhecemos já Vícios, Pressinhas, Sou Arqueólogo, a música homónima que dá no meu álbum, Sou Grande no Amor. E mais recentemente Pega ou Larga Tudo. Isto já é disponível em todas as plataformas digitais e aliás inclusive é Vícios e Sou Grande no Amor passam aqui também na playlist da Cidade FM. De agora em diante é comigo que contas, Leonor Carvalho, até às 8. Para já tens 15 minutos de música seguida. É o Pedro Sampaio com o Jet Ski. Mais tarde junta-se a ti Richie Campbell. Os próximos quilómetros são feitos também ao som de Slowly, só se quiseres.

0: O Easy MC, Biz & Honey, chama-se Show Me Love e acabou de tocar na Cidade FM. Boa viagem, obrigada por estares aí desse lado. O meu nome é Elinor Carvalho, até às 8 da noite contigo e a recordar aquilo que aconteceu hoje no Show Me The Money. Temos de dar os parabéns à Jéssica, a nossa vencedora, que levou para casa 50 mil euros em cartão. Vamos recordar este momento.
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2: Show Me The Money.
3: Continuar a repetir as vezes que quiser, mas os 50 mil euros já são seus. Não, é mesmo verdade, pode fazer a festa. 50 mil euros. É verdade. Por favor, diga-me como é que se chama. Jéssica, acabei de lhe dar 50 mil euros do Show Me The Money. E o que é que vai fazer com os 50 mil euros? Já que tem assim já tantos planos definidos.
2: Olha, eu já tenho definido a entrada na nossa casa.
3: Uau! Que bom!
2: Saindo do arrendamento.
3: Ai, Jéssica, fico tão feliz. Fico tão feliz. Estes 50 mil euros vão mesmo mudar a sua vida, a vida da sua família. E fico muito feliz por ter feito parte deste momento.
2: Obrigada!
3: De nada! Beijinhos!
2: Obrigada!
0: Que loucura, só gostava que todas as semanas fossem assim. Que alegria da Jéssica, parabéns Jéssica, se estiveres a ouvir. No fundo era isto que eu queria que acontecesse todas as semanas e é por isto que eu repito e repito vezes sem conta. Hoje foi dia de sorte da Jéssica. A próxima sexta-feira, dia 4 de setembro, pode ser o teu dia de sorte. Em jogo um jackpot de 30 mil euros em cartão. Pode ser teu, já sabes, dia 4 de setembro, sexta-feira, entre as 2 e as 3 da tarde. Podes já participar também e enviares mensagem para o 68900 com a palavra VENCER. Custa-te 1,5€ mais IVA e já sabes que podes participar mais do que uma vez, ou então não, tu é que decides quantas vezes envias esta mensagem. Aliás, sexta-feira então, entre as 2 e as 3 da tarde, vai fazer-se a chamada para o número selecionado. Regressa, Vera Fernandes, é com ela que podes ter a sorte de falar. Caso te liguem, já sabes, entre as 2 e as 3, por favor, atenda o telefone dentro de 5 toques, para lá do 5 toque, já sabes, deixa de valer e assim que atendes, dizes Show Me The Money. Se forem estas as primeiras palavras que dizes, garanto-te 30 mil euros em cartão, o jackpot em cima da mesa vai direitinho até ti e podes fazer com ele aquilo que bem entenderes. A Jéssica quis aqui usar o dinheiro para a entrada de uma casa, mas tu, não sei, ou podes fazer a mesma coisa, comprar um carro, fazer uma viagem, tu é que sabes, tu é que decides, ninguém te vai dizer nada. Eu desejo-te muito boa sorte para participares e teres mais de 18 anos e quanto a dúvidas, vai a cidade.fm, é o nosso site e é por lá que podes consultar na íntegra o regulamento. Já daqui a pouco a música segue, chega Plutónio com o Interstellar, também a Zola e a Aitana. Juntam-se, ouves Mon Amour, é só se quiseres.
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0: Leonor, tinha sentido tocar na Cidade FM. Boa viagem, obrigada por estares e desse lado. O meu nome é Leonor Carvalho, contigo até às 8 da noite e já daqui a pouco para te falar sobre um primeiro trabalho que para mim, aliás, um trabalho que para mim seria um pesadelo ter. Apesar de, se eu trabalhasse nesta loja, estava a viver em Paris, ok? Não era mal todo, é uma cidade na qual eu gosto muito. Mas o trabalho ia ser doloroso e explico-te tudo. Foi mesmo a seguir esta. Anitta e MC Dani para já, sei que tu me odeias.
1: Fica pagando de desapegado, mas você não esquece as coisas que eu faço, né?

0: sexta-feira ao som da Cidade FM e obrigada por estares e desse lado. Conta comigo, Leonor Carvalho, até às 8 da noite e para já conta que eu partilho contigo qual é que seria assim o meu pesadelo do trabalho.
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0: abriu e aparentemente é a primeira loja no mundo dedicada exclusivamente à gordura da manteiga. Isto em Paris, ao pé da Torre Eiffel. Está a atrair imensa gente, claro, por causa do TikTok. E vende apenas, como te disse, manteiga. Dezenas e dezenas de variedades de manteiga. Mas há todo um processo, ok? Como aquelas lojas que fazem do ato de comprar café uma experiência. Pronto, neste caso vais comprar manteiga, mas não vais só pegar numa caixa e levar para casa aquela manteiga. Vais provar, como se estivesses a provar um bom vinho com um bom queijo. Antes da compra, a degustação. Ao todo, os clientes têm lá está 30 variedades de manteiga à escolha. E é muito perto, imagina, se fores fazer uma viagem a Paris brevemente, fica apenas, deixa-me dizer-te, a 2 km da Torre Eiffel. É a primeira loja na capital francesa dedicada à venda de manteiga. Imagina, e depois tem várias coisas com manteiga, portanto, dos croissants aos molhos à base de manteiga. A verdade é que França domina esta arte da gordura e há até vários chefes de cozinha de outros países que vão visitar a loja com curiosidade. Eu não sabia disto, mas França é o maior consumidor de manteiga do mundo. Em média, cada francês consome 8 kg de manteiga por ano. Que eu não tenho noção se é imenso ou não, para mim seria imenso. E seria também o meu pesadelo de trabalho, eu já partilhei aqui por aqui várias vezes, eu não consigo imaginar o cheiro desta loja. Eu passo muito mal com o cheiro da manteiga, é algo que me enjoa. Eu já disse por aqui que lembro-me de estar na escola. A escola onde eu andei mais tempo era uma escola que ia do pré-escolar até ao 9º ano. Então, não raras vezes, eu já mais crescida, a fazer parte dos alunos mais velhos, cruzava-me com putos pequenos que estavam a lanchar. Pá, e as crianças, nós sabemos, nem sempre lavam as mãos a seguir a comer. E volta e meia havia putos muito queridos, sempre muito queridos, mas que me iam abraçar quando me viam, pá, com as mãos a tresandar a manteiga. Era, via-se mesmo que ele estava escorregadio, gorduroso, não gosto. E, portanto, é logo disto que me lembro, que é... acho impossível entrar nesta loja e não levar com este odor que é, para mim, deixa-me que te diga, uma tortura. Portanto, eu odiaria trabalhar num lugar assim. Lojas de queijo, convidem-me, eu vou lá. Inclusive, há um ano, já fez um bocadinho mais de um ano, fui visitar um amigo em Amsterdão que estava lá a viver. Nós todos os dias íamos lanchar a uma loja de queijo. Eles tinham 1000 variedades para nós provarmos, nós provávamos. Umas vezes levávamos queijo e comprávamos, outras vezes ficávamos só a provar. Está tudo ótimo. Agora, o cheiro da manteiga, para mim, é algo que mexe imenso comigo. Aliás, ao ponto de eu ter de acabar este momento porque estou a ficar enjoada da quantidade de vezes que já disse a palavra manteiga. Pedro Sampaio, para já, a consequência é feiticeira, mas se quiseres lá passar, já sabes, é juntinho lá à Torre Eiffel.

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Chama-se Rain Dance, David Thames a tocar nesse regresso a casa, ou então não, é sexta-feira, aproveita. O meu nome é Leonor Carvalho, estou contigo até às 8 na Cidade FM. Já daqui a pouco a deixar-te com Olivia Rodrigo em Drop Dead, mas para já chega Sabrina Carpenter, ela que fecha aqui o top 3 dos artistas mais nomeados para os MTV Video Music Awards. Ao todo está indicada para 7 categorias, como artista do ano, vídeo do ano pelo videoclipe de Tears, música do ano com Madonna em Bring Your Love, melhor colaboração com Madonna da mesma canção, melhor pop, melhor direção e melhor edição, estas últimas três com House Tour. Portanto, à partida, dia 27, acontece a cerimónia no Peacock Theatre em LA e saberemos qual o desfecho. Eu diria que em 7 nomeações é difícil Sabrina Carpenter não vencer pelo menos uma. É isso que desejo também. Para já é com ela que ficas. Esta é Man Child. Toca agora mesmo, mas só se quiseres, e eu volto mais daqui a pouco. Boa viagem!

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Posso até não te dar flores, acabou de tocar na Cidade FM e toca também no baile na cidade. Não te esqueças, hoje é dia disso mesmo. André Henriques, a partir das 11 da noite, faz-te companhia e fica por aqui até à 1 da manhã, 2 horas do melhor funk brasileiro. É com isso mesmo que podes contar. Esta que acabaste de ouvir passa por lá também. O meu nome é Elinor Carvalho, até às 8 vou fazer-te companhia na Cidade FM. Para já tens 15 minutos de música à tua espera. Arranca Chico de Tina com o seu grande amor.

São os BTS com o Swim a tocar na tua viagem. Boa sexta-feira e obrigada por estares aí desse lado. O meu nome é Leonor Carvalho, até às 8 na Cidade FM. É comigo que podes contar e já daqui a pouco para te falar sobre um caso de gêmeos muito particulares. Aliás, quando acontecem aquelas coisas que nem a lei previa e que por isso mesmo é preciso alterar-se alguma legislação. Daqui a pouco o Galitópico com I Adore You é logo a seguir a esta que te conto tudo.

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1: Boa sexta-feira ao som da Cidade FM e obrigada por estares aí desse lado. O meu nome é Elinor Carvalho, é comigo que contas até às 8 da noite e esta é a prova de que a ciência é tão mais rápida do que os homens a fazer a lei. Nunca ninguém me ensinou que isto era possível na escola quando aprendi a reprodução. Dois bebés que nascem no mesmo dia, da mesma mãe, na mesma gestação, mas com pais biológicos diferentes. Isto aconteceu na Austrália, em Queensland, e o caso foi tão fora do normal que lá está, a própria lei australiana não sabia muito bem aquilo que havia de fazer. A mulher tinha 27 anos, de Queensland, estava a fazer um processo de fertilização in vitro para ser barriga de aluguer de um outro casal, só que ao mesmo tempo aconteceu uma coisa que ninguém esperava, não é? Ela engravidou naturalmente. Assim nasceram gêmeos, os dois bebés nasceram no mesmo dia, por cesariana, isto no novembro passado, e até aqui, ok, tudo simples, mas depois chegaram os testes de ADN. O menino era filho biológico da mulher e do marido dela, e a menina era geneticamente filha do casal que tinha recorrido à barriga de aluguer. Portanto, temos dois bebés, uma só gravidez, mas dois pais biológicos diferentes. É um erro, não é? De repente a lei está: calma, what? Dois bebés na mesma barriga, na mesma gravidez e pais diferentes? Como é que isto aconteceu? Neste tipo de casos, a lei não permite separar irmãos biológicos que tenham nascido através deste processo. Só que, como é que se aplica uma lei pensada para situações normais a um caso que não é nada normal, não é? O tribunal teve de analisar a situação, concluiu que os bebés podiam ser considerados gêmeos gestacionais, porque, ok, partilharam a mesma gravidez, mas juridicamente não eram considerados irmãos de nascimento para efeitos da lei. E, portanto, estas duas pessoas nascem juntos, partilham a barriga da mesma mãe, nascem no mesmo dia, mas aos olhos da lei, a relação entre os dois é um bocadinho mais complicada. A dúvida que fica na minha cabeça é: será que estes gêmeos serão discriminados pelos outros gêmeos? Gêmeos já são uma minoria, não é? É menos provável acontecer este fenómeno. Será que dentro da minoria gêmeos, os outros gêmeos discriminam este par de gêmeos? Dizem tipo: não, não, vocês não têm tão boa telepatia como nós, porque os vossos pais são diferentes, vocês são gêmeos, mas não são bem gêmeos? Porque eu acho que a perspectiva pode ser esta, mas para mim a perspectiva é: estes gêmeos são muito mais raros, ok? Isto é a carta mais rara que pode existir em termos de gêmeos. Daqui a pouco a música segue na Cidade FM. Bad Bunny, quando é para tirar mais fotos, é para ouvires, mas só se quiseres.
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Rosalía com Yaritz e sua essência, lá pela tocar na Cidade FM. Boa viagem, uma boa sexta-feira. Sou Eleonor Carvalho, quem te faz companhia por aqui até às 8 da noite. E hoje em rescaldo do lançamento de Wild Child, segundo álbum de Alex Warren. Já está disponível em todas as plataformas. Ao todo são 13 faixas. Aliás, esta que ouvimos agora é que dá nome ao álbum, música homónima Wild Child, a 13ª faixa. Um álbum que é até agora o mais pessoal de Alex Warren. Conta uma história da sua família, da sua infância, e fala também de luto e a perda dos pais. Aliás, este título Wild Child vem de um nome que o pai lhe dava quando era criança, porque supostamente Alex, diz, era aquele miúdo muito irrequieto, sempre a trepar, a saltar, a meter-se em aventuras, e então esta palavra ganhou outro significado depois da morte dos pais. Ao longo do álbum, Alex Warren recupera memórias de infância, sobretudo gravações deixadas pelo pai durante uma... enquanto estava já doente. Uma delas aparece no fim do disco com uma simples pergunta: se Alex Warren se está a divertir. E precisamente uma gravação com a voz do próprio pai. Isto era, eu também ainda não consegui ouvir tudo, mas estava há pouco a ver que a voz do pai entra neste álbum. A pergunta torna-se ainda mais forte nesta faixa, que encerra o álbum e conta com John Mayer nos acordes da guitarra. Alex Warren perdeu o pai quando tinha 9 anos, diz que nunca teve a oportunidade de se despedir dele verdadeiramente, e portanto esta música que agora ouves foi uma forma de imaginar esse encerramento, escrever a partir da perspectiva do pai e finalmente ouvi-lo dizer que tem orgulho dele. Talvez seja esse o coração do álbum, o conceito do álbum, transformar aqui saudade em música. O que eu acho curioso é que depois do sucesso de Ordinary, Alex Warren podia só ter repetido a fórmula, mas escolheu fazer o contrário, experimentar, arriscar e mostrar quem existe por trás do artista, mostrar aqui claramente um posicionamento diferente. Wild Child é claramente uma conversa com o passado, com a criança que foi Alex Warren, com os pais que perdeu e com as memórias que ainda hoje o acompanham. Um álbum claro para ouvir, mas também, caso queiras conhecer melhor, quem é Alex Warren de verdade? Quem sabe, talvez brevemente, aqui na playlist da Cidade FM. Para já arrancamos ao som do Chico da Tina. Esta é Vícios, fará parte do próximo álbum. Sou Grande no Amor, sai ainda este ano. E toca agora mesmo na Cidade FM. Boa viagem, uma ótima.

0: televisão. E acaba aceitando o homem que tem televisão. Acaba assistindo a visão na televisão. Isso, né?
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C'est la vie de Richie Campbell com António na Cidade FM. Bom regresso a casa. Esta, sabes que faz parte de Elephant in the Room, o álbum mais recente de Richie Campbell. Aliás, foi lançado juntamente com um documentário com o mesmo nome, a falar do percurso de Richie Campbell na música desde que começou a lançá-la e do facto de ser um artista português branco a cantar em patuá jamaicano, do facto dessa situação ter suscitado alguma comissão, algumas pessoas, para entenderes o álbum. Diria que é ótimo. Se vês o documentário, também está disponível no YouTube com o mesmo nome, Elephant in the Room. Para já, a música segue. DJ Duarte e DJ Orbital. Montagem, câmara lenta para ouvires, mas só se quiseres.

As Entrix com Golden na Cidade FM. Boa viagem, obrigada por estares e desse lado. O meu nome é Leonor Carvalho, estou contigo até às 8 da noite e já daqui a pouco para falar sobre mais um recorde. Ontem o recorde do Guinness era a soca de sapato motorizada mais rápida do mundo. Fez-se um kart em forma de soca que atingiu mais de 112 km/h. Hoje o recorde é sobre skate. Fica por aqui, é logo a seguir a esta de DJ Malvado com o

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1: Boa viagem ao som da Cidade FM e obrigada por estares aí desse lado. O meu nome é Adriano Carvalho, a fazer-te companhia por aqui até às 8 da noite e, como disse há pouco, íamos falar sobre limites, ultrapassar recordes. Ontem era sobre uma soca, um kart em forma de soca. Hoje, sobre skate. Uma mulher da Califórnia, detentora do recorde de skater competitiva mais velha, ampliou o seu título ao competir. Com 66 anos, Judy Oyama, assim que se chama, pratica skate desde os 13. Tinha 66 e 25 dias quando participou no Campeonato Mundial de Skate Slalom de 2025 no Brasil, em novembro. O Guinness World Records confirmou que a sua participação superou o próprio recorde de skater profissional mais velha do mundo feminina. Ela, que já tinha estabelecido este recorde originalmente aos 64 em 2024, e planeia superá-lo novamente em outubro nos Jogos Mundiais de Skate. Ou seja, a única coisa que não me faz sentido aqui é que ela, de ano para ano, vai estar constantemente a bater um recorde, porque vai ser sempre a skater mais velha do mundo, não é? A não ser que apareça alguém de repente mais velha, mas não é assim tão provável, porque isto é um desporto que exige bastantes anos de prática. Oyama começou a competir profissionalmente em 75 e foi incluída no Hall of Fame do skate em 2018. Disse que sentia que corria no seu melhor nível a cada ano, mas que à medida que envelhece, não precisa de provar nada a ninguém. Já provou, e de facto é verdade. Eu lembro-me sempre foi o parque de skate que existe mais próximo da minha casa e onde eu passei algum tempo, não porque sei andar de skate, mas porque às vezes ia lá, estar com o pessoal, ver as vistas, e lembro-me de constantemente ver um avô com um neto, e só para aí ao fim de 3 meses é que eu percebi que o neto estava a ir fazer companhia ao avô, e o avô sim a andar de skate. E quando eu percebi isto, fiquei nunca tinha, não sabia disto, pensava que o avô estava só a acompanhar o neto que ia andar de skate, e não, o neto ficava ali a incentivar o avô, a ensinar-lhe manobras, e eu acho que isto devia normalizar-se, pessoas com idades avançadas a fazer este tipo de coisas, porque eu sinto que nós vamos ter estas pessoas mais velhas, a minha geração, nós não conseguimos estar parados. Eu duvido que nós nos tornemos pessoas sem bichos carpinteiros. Eu acho que nós vamos ter de nos reinventar, e isto vai ser cada vez mais uma realidade. Daqui a pouco há Missy Miles, Wepet Gang com Onelá, também Will a trazer-te Rainha da Finesse, é só se quiseres.
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0: Die For You, The Weeknd e Ariana Grande a tocar na Cidade FM. Bom regresso a casa, uma ótima sexta-feira. O meu nome é Elinor Carvalho, até às 8 a fazer-te companhia.
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0: E para já falamos de cinema, que é um dos meus passatempos favoritos. Eu confesso que um dos meus objetivos para este, para o que falta de 2026, é alargar a minha cultura cinematográfica. Como tal, neste caso não é algo desconhecido para mim, eu estou a par, já vi todos os filmes até então, mas pode estar de volta. Sim, sim, Piratas das Caraíbas, é disso que falamos agora, porque o Capitão Jack Sparrow pode estar mesmo de volta ao mar, a possibilidade está em cima da mesa e pode marcar-se aqui uma nova era para uma das sagas mais populares de sempre. O sexto filme pode ter Margot Robbie como protagonista, mas Johnny Depp pode também regressar ao papel que tornou Jack Sparrow numa das personagens mais icónicas do cinema. A informação chegou depois de o produtor Jerry Bruckheimer ter confirmado que está em conversações com Johnny Depp. Segundo este produtor, a equipa está a trabalhar no argumento e espera conseguir concretizar o regresso do ator. Agora, há uma diferença importante. Desta vez, Sparrow poderá não ser o centro da história. A ideia será usar este sexto filme como uma espécie de passagem de testemunho. Margot Robbie assumiria o protagonismo, enquanto Johnny Depp surgiria num papel secundário, ajudando a ligar a nova fase da saga à história que todos nós já conhecemos. Não seria a primeira tentativa de trazer Margot Robbie para o universo de Piratas das Caraíbas, ela que esteve anteriormente ligada a um projeto escrito por Christina Hudson, mas o filme acabou por não avançar. Para Johnny Depp, este seria obviamente um regresso simbólico. Jack Sparrow foi uma das personagens mais importantes da sua carreira e valeu-lhe, aliás, a nomeação para o Oscar de melhor ator. Ainda assim, o regresso está longe de estar garantido. Durante o julgamento com Amber Heard em 2022, Johnny Depp chegou a dizer que não voltaria a interpretar Jack Sparrow, nem por, e foi aqui que se tornou célebre a frase, nem por 300 milhões de dólares e 1 milhão de alpacas. Agora, alguns anos depois, parece existir uma nova possibilidade se as negociações chegarem a bom porto. Então, o sexto Pirata das Caraíbas pode mesmo trazer de volta Jack Sparrow com Johnny Depp a dar-lhe vida uma vez mais. Desta vez para entregar o leme a uma nova protagonista, Margot Robbie. Vamos ver o que nos reserva. Mas vou definitivamente ver. Esta é daquelas que eu faço questão. E é como eu digo, este Piratas das Caraíbas eu vi e revi várias vezes. Eu não sei quantas vezes é que poderei ter visto, por exemplo, o primeiro. Para já tens Pedro Sampaio, Sequência Feiticeira. Logo a seguir, MC Kevin O'Chris com Tipo Jim. É só se quiseres.

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Olívio Rodrigo com o Stupid Song na Cidade FM. Boa viagem, um excelente regresso a casa com ela que entramos nesta última hora de emissão. O meu nome é Elinor Carvalho, comigo até às 8 da noite e com muita música para te dar ainda. Já daqui a pouco, Calim Dilcinho com Leva Tudo. Antes disso, chega a Ray, ela que está a gravar neste momento Lineage. Neste momento exato, não sei se está, mas arrancou este mês as gravações de Lineage, a primeira longa-metragem, projeto de cinema, no qual a Ray participará. Um romance policial, aliás, eu julgo que ela própria fará de polícia, ainda não está confirmado, mas há por aí uns rumores. Eu acho que acende-lhe que nem uma luva este filme, que fala da história de um jovem pai que acabou de sair em liberdade e que tenta perceber como é que vai reconstruir a sua vida depois de ter estado preso durante algum tempo. Entretanto, a Ray a mostrar-nos aquilo que nós já sabemos que ela faz bem, que é a cantar Where Is My Husband?

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Fica do 2T a tocar na Cidade FM. Boa viagem, obrigada por estares aí desse lado. O meu nome é Leonor Carvalho, até às 8 a fazer-te companhia e para já deixar-te com 15 minutos de música seguida. Arranca o Leonard Johnny Plutónio com 25 de Abril. Faz parte de 94, o último álbum de Leonard Johnny. É também a sua data, o seu ano de nascimento, 1994. E esta e tantas outras a tocar na nossa web radio Cidade Hip Hop, com o melhor do Hip Hop Tuga e do Hip Hop Internacional. 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
1: Bom fim de semana ao som da Cidade FM. Eu sei que ainda não chegámos lá, mas está quase, quase aí. O meu nome é Leonor Carvalho, até às 8 a fazer-te companhia. E há que dar os parabéns à Jéssica da Silva. Foi hoje a nossa vencedora no Show Me the Money, ela que é do entroncamento, atendeu a chamada com Show Me the Money e fez a festa do ano. Acredito, eu passei aqui o áudio há pouco e não se percebia nada do que dizia, apenas que estava num êxtase, numa felicidade tremenda e completamente a festejar com toda a gente que ali estava ao pé dela, ou pelo menos foi o que me pareceu quando ouvi. Portanto, a Jéssica está feliz, nós estamos felizes pelo facto de a Jéssica estar feliz e tu podes ficar feliz na sexta-feira que vem. É que o próximo sorteio acontece no dia 4 de setembro, sexta-feira, entre as 2 e as 3 da tarde. 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É este o jackpot em cima da mesa. Podes já inscrever-te através do 68900. 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Custa-te 1,5€ mais IVA e podes participar quantas vezes queiras. Sexta-feira então, entre as 2 e as 3 da tarde, atenção ao telefone, mantém-no perto de ti. É neste horário que se faz a chamada para o número selecionado. Se o telefone tocar, já sabes, é atenderes dentro de 5 toques, para lá do 5º toque deixa de valer, e assim que atendes, por amor de Deus, diz, tal como fez hoje a Jéssica, Show Me the Money, assim que atendes o telefone. Se forem estas as primeiras palavras que dizes, garanto-te 30 mil euros em cartão, são teus. E é exatamente isso que eu conto, com o que eu conto, que eu espero que aconteça. Para participar, não te esqueças, é teres mais de 18 anos. E quanto a dúvidas, vai a cidade.fm, é o nosso site e é lá que podes consultar na íntegra o regulamento. Da minha parte é tudo, boa sorte. Já daqui a pouco tens mais música. Richie Campbell com G-San, chama-se Tsunami, mas só se quiseres.
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0: A quarta faixa de Iceman, último álbum de Drake, saiu este ano em maio. Acabaste de ouvir Janice na Cidade FM. Boa viagem, um excelente fim de semana. Está quase, quase aí. Até às 8 sou eu, Leonor Carvalho, a fazer-te companhias. Já daqui a pouco contas com o Digitel e o Weapon Gang em Álcool e Prazer. Também Beleza chama-se Não Tiene Sentido, mas só se quiseres.
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1: Boa sexta-feira ao som da Cidade FM e obrigada por estares aí desse lado. O meu nome é Leonor Carvalho, até às 8 da noite a fazer-te companhia com muita música para te dar ainda, mas já sabes, aproximamos-nos da hora e chega aquela altura de te dizeres adeus. Quero agradecer-te por isso ter estado aí desse lado, quer tenha sido aliás nos últimos minutos ou nas últimas horas. De facto, hoje foi uma emissão recheada. Comecei por te falar do que seria o meu pesadelo de trabalho, trabalhar numa loja de manteiga em Paris, que sim, abriu uma loja juntinha à Torre Eiffel, única e exclusivamente dedicada à venda de manteiga, à degustação de manteiga, cremes que têm por base, molhos que têm por base a manteiga. E pronto, partilhei mais uma vez contigo quão enjoada me deixa o cheiro desta gordura e aprendi que França é o país, é o maior consumidor no mundo de manteiga. Cada francês consome em média 8 kg de manteiga por ano, que é uma javardice. Desde já também. A ciência, a lei à prova. Falámos também de um caso de gêmeos concebidos, lá está, na mesma gestação, dentro da mesma mãe, nascidos ao mesmo tempo, mas de pais biológicos diferentes. E isto eu não sabia que era possível. Wild Child está cá fora, segundo o álbum de estúdio de Alex Warren, num tom mais pessoal. Falámos também deste lançamento. Um recorde de skate, competidora mais velha a praticar a modalidade. Piratas das Caraíbas estão de volta e foi disto. Eu disto e de muito mais, novidades do mundo da música que por aqui estão todos os dias. Obrigada por estares desse lado e fazeres da Cidade FM a rádio jovem número 1 do país. Amanhã estou de regresso das 4 às 8 e domingo também é neste horário que te faço companhia durante o fim de semana. Para já chega o Belé, não tiene sentido para ouvires, mas só se quiseres. Bom fim de semana.

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televisão. E acaba aceitando o homem que tem televisão. Acaba assistindo a visão na televisão. Isso, né?

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5: E uma ótima sexta-feira, estás com a Cidade FM. Ainda temos agosto, por isso ainda temos verão e tens sempre aqui o Baile na Cidade. Meu nome é André Henriques, este é o programa de rádio do I Love Baile Funk. Começamos com o MC Leozinho ZS, está pedindo toma e já seguirá também para não esquecer de mim. Fica por aí, boa noite, bom fim de semana.

0: Sucesso.
1: Aí, como que é o nome mesmo? É a Mitos? Ah. Mitos Entretenimento? Ah. Fudeu, hein?
2: Caralho.
1: Tu tá na mão do seu pretão, pede de quatro com carinho, vai?
2: Bota.

eu acho que tu não estavas à espera desta. Os Calemas juntaram-se a Léo Santana. A música saiu hoje, chama-se Oi Amor e já toca aqui pelo Baile na Cidade. Ouve e diz lá que não está impressionante.

Há noites de verão que pedem uma loucura a dançar, a mil completamente, mas depois há outras que pedem um pôr do sol e uma noite bem calma. E aí entra esta música. Estreámos a semana passada aqui pelo baile na cidade, 1 quilo em acústico, chama-se Deixe-me Ir. Já a seguir, aqui pelo baile na cidade, há também Já Penicá com a

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música minha com Gabriel Cantini, chama-se Meu Vício, baile na cidade. Boa noite e grande fim de semana para ti. Há também grandes concertos em 2027. Começa a planear o ano que vem no que toca à tua vida social. Por isso mesmo, Luísa Sonza em Lisboa e no Porto com a Cidade FM. Bilhetes já à venda, passa pelo nosso site cidade.fm e vê tudo. Assina de Ofélia, Luísa Sonza pelo baile na cidade, já a seguir, Relíquia do

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1: A segunda hora de baile na cidade abre com a rainha Anitta. Lançou disco, muitas colaborações, mas esta ficou na cabeça da equipa do I Love Baile Funk. Chama-se Sal Grosso, Anitta com Quebrum.
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Estreámos a semana passada, a música chama-se Por Aí. E por falar em MC Livinho, ele está a participar no Dança com as Estrelas no Brasil. Sabemos bem que MC Livinho é um rapaz que dança muito bem. Por isso acreditamos aqui pelo Baile na Cidade que ele tem grandes hipóteses de ganhar. Vamos torcer por MC Livinho. Cuida do pet, já a seguir. Posso até não te dar flores. Boa noite. 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

está preparadíssimo para tocar aqui pelo baile na cidade. Pau para toda a obra de MC Jacaré. Este foi um dos momentos altos na atuação do I Love Baile Funk com o MC Jacaré e com a Cidade FM. Atenção, foi no Monsanto e o vídeo está disponível no nosso Instagram. É só passares por lá, pelo Instagram do I Love Baile Funk. Tocas já a seguir então MC Jacaré. Antes ainda MC DJ Vila, MC Menocá, ainda Rodrigo do CN e DJ Glenner. A música chama-se Exagerado.

Uma temporada de uma discoteca em que na última noite todos têm de mergulhar a um lago. Foi assim este sábado passado. I Love Baile Funk esteve pelo Palácio Kiai naquela que foi a última grande noite do verão e depois fugimos a tempo, mas as fotos e os vídeos são impressionantes. Todo o staff da discoteca estava dentro d'água. O I Love Baile Funk não meteu água, não, entregou um grande espetáculo. Mais uma vez, muito obrigado Palácio Kiai por nos receberem. Cidade FM agora com Luísa Sonza e este Loira Gelada, já a seguir à Kel, ou Q, como queiras, com Resenha na Live.

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0: Que coisa linda, hein?
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estar contigo aqui às 11 da noite pelo Baile na Cidade, programa de rádio do I Love Baile Funk. Eu sou André Henriques, até lá, até sexta-feira. Entretanto, amanhã, por acaso, se estiveres pelo Algarve, eu estou pelo fim de tarde a tocar entre as 8 e as 10 da noite no nosso Solo Água Falésia. Passa por lá para dançarmos e brindarmos um bocadinho ao verão 2026. Cidade FM, boa noite e bom fim de semana. Anitta e Filipe Amorim.